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1: 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E a hora certa,
2: 12:04.
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2: 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E a hora certa. 2:03.

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2: 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E a hora certa.
3: 3:01.
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Boa viagem, meu irmão caminhoneiro. Que o santo de sua devoção esteja a seu lado em mais esta jornada.

0: Uma questão de escolha.
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2: 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E a hora certa, 4:59.

0: Chegando, chegando mais um Brasil Caminhoneiro, o programa feito pra você que enfrenta sol, enfrenta chuva, madrugada, nevoeiro, neblina, raio, ixi Maria. Por cá, Fernando Riquetti, eu tô na boleia contigo, porque o Brasil não para, e você também não.
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2: E o nosso papo estradeiro de hoje é com o Marcos. Ele é da cidade de Guarulhos, bem pertinho da capital paulista. Vamos ouvir.
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2: Há mais de 30 anos, o Marcão presta serviço para a empresa carregando o filtro dentro do baúzão. Tá num 19.320, então tiro é curto, né? Só sair aqui da fábrica, entregar no depósito e contrato feito, né?
4: 10 quilômetros aqui pertinho do lado. Aí, bom sucesso. Água chata, né? Eita. A gente puxa para cá, para outra unidade, o centro de distribuição, para a gente trabalhando aqui no centro de distribuição na carreta. Boa. Eu e mais os parceiros aí de estrada.
2: É isso aí, turma, é o seguinte, esse serviço que o Marcão faz pode parecer algo que não vai trazer nem desgaste para o veículo e tampouco para ele. Mas é justamente nesse tiro curto que vai naquele para, acelera, breca, vai para cá, vai para lá, que você tem um desgaste do teu corpo, um desgaste da máquina também. Isso. E nessa o filtro tem um trabalho muito importante, né? Se a gente for falar do conjunto de filtros do caminhão todo, né, Marcão?
4: Sim, o conjunto é principal, né?
2: Agora o seguinte, para você ganhar um 10 com louvor, você costuma checar sempre o filtro do óleo, o filtro separador, filtro de ar, filtro da cabine, para ganhar o 10, hein?
4: É o mais necessário.
2: Aê,
4: é o mais necessário de todos. Tem que ser primeiro checar todos os filtros.
2: Tá sempre acompanhando a hora de fazer a troca, sempre fala pro patrão, ó patrão, precisa trocar o lubrificante, tem que trocar o filtro, não dá para deixar de lado, né?
4: Isso, sempre trocar o óleo, sempre falo para ele, pra gente estar de olho na data certa, de trocar ali no prazo certo, para não passar, e a gente trocando sempre. Sempre o caminhão vai estar com o motor em dias e vai estar sempre 10.
2: Aê.
4: Sem problema nenhum, né?
2: Legal. Agora, uma coisa com relação ao filtro de ar. Ainda tem muito frentista, muita gente que tem o hábito de bater ar comprimido do lado de fora para poder expelir a poeira ou não?
4: Tem muitas.
2: Tem, gente?
4: Chega lá, quer bater o arzinho, quer passar o pente, né? Pra botar o filtro usado. Aí a gente sempre tá em cima. Não.
2: Você orienta a turma?
4: Não, é só... Tem que ser novo, tem que ser um filtro novo. Porque o filtro de ar é o coração do caminhão,
2: opa,
4: né?
2: Isso
4: é
2: aí.
4: O coração, da gente respira, né?
2: Vou fazer o seguinte, já que eu tomei do teu tempo mesmo, pra você daqui a pouco seguir viagem, vou lá te ajudar pra gente fazer aquela revisão no caminhão. Vamos lá?
4: Amém.
2: Não, mas só porque eu vou checar o lubrificante. Amém. Pra você, enquanto isso, você vai dar uma olhada no filtro lá pra ver se tá tudo certinho aí, beleza?
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2: Todo mundo sabe que não existe caminhão velho. O que existe é caminhão que não é bem cuidado. E você, sabe quais são os itens que você deve dar mais atenção quando faz a manutenção periódica do seu bruto? Turma, o Francisco Garon se sabe, viu? E vai passar tudinho pra nós.
5: Tem muita gente boa na estrada, rodando com caminhões mais antigos, principalmente os autônomos. E a gente sabe que é possível rodar com caminhões antigos e com segurança.
6: Tem que ter as manutenções corretas, tranquilos, sossegados, sempre em ordem, sempre em dia.
5: A turma costuma dizer que não existe caminhão velho. O que tem é caminhão sem dono. E para que você possa rodar com absoluta segurança, Nesse seu poçante aí, mais antigo, nós separamos dicas para você. A primeira dica para quem tem um caminhão mais antigo, mas bem cuidado, é fazer a limpeza regular do tanque de combustível. A dica de número 2 é manter as faixas refletivas. A dica de número 3 é cuidar do trio freio, suspensão e pneus. A dica número 4 é prestar atenção no sistema de arrefecimento. E é muito importante ficar ligado na vida útil de uma mangueira, porque quando ela chega a estourar, é porque essa vida útil já passou há muito tempo. É isso aí, turma! Rodar num poçante zero quilômetro, infelizmente, não é para todos, mas é perfeitamente possível. E essa conversa não termina aqui, a gente continua junto nas redes sociais.
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7: Música na boleia, Jorge Matheus.

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1: E eu fui pro trecho, turma. Encontrei o caminhoneiro Severino Pontes. Ele é da cidade de Arujá, fica no Alto Tietê, no estado de São Paulo. O papo foi qualificado.
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1: Para quem conhece a região metropolitana de São Paulo, a cidade de Arujá também é conhecida como a cidade do caminhão. Severino está representando a turma aqui pelos lados do ABC Paulista, fazendo a descarga de produto farmacêutico, né, Severino?
3: Positivo, positivo.
1: Pode ser aqui, pode ser na Zona Norte, na Zona Sul. Dificuldade para o caminhoneiro encostar para poder fazer uma carga, isso aí é todo canto, né?
3: Geral, geral. É em geral. Todo que é lugar que você vai, cada um mais difícil que o outro.
1: O que pega mais, rapaz? É questão de encontrar um ponto de parada, é sinalização que não indica que ali é para poder fazer a carga, é o povo que xinga o caminhoneiro. O que mais pega aí, hein?
3: O que mais pega é o lugar de estacionar, que é difícil. E a complicação é total. Precisava melhorar, com certeza.
1: Agora, também tem essa questão, né? Por exemplo, do pessoal que fica segurando, né? Não atende o caminhoneiro com prontidão, não tem um lugar para tomar uma água.
3: Difícil, muito difícil. Olha, bebedouro, às vezes, não tem. Não tem lugar de ficar, o sol pode estar como estiver, a chuva pode estar como estiver, você não tem lugar para ficar.
1: Fora muitas vezes que o motorista tem que fazer a descarga do próprio produto também, em cada lugar que a gente sabe que vocês enfrentam, que não é brincadeira, hein?
3: Tem que, é obrigatório o motorista fazer. Se você não faz, o que é que eles falam? Vamos devolver a carga. Você tem que fazer.
1: Bom, eu vou pedir aqui pra gente abrir uma beira, que o seu Francisco é chapa aqui do seu Severino. Vem pra cá, ô Francisco. Rapaz, se não é você pra dar uma força pro seu Francisco, ele tava na roça, literalmente, hein?
4: Seu Severino é gente boa, de vez em quando liga pra gente fazer as descargas aí. Hoje nós estamos trabalhando com produto, limpeza e farmácia.
1: Sei.
4: Mas, em geral, a gente trabalha também com outros produtos, como produto de limpeza. Porém, em alguns mercados, entendeu? A gente tem que guardar mercadoria dentro do estoque. A gente, além de descarregar, fazer a descarga, tem que guardar dentro do estoque deles.
1: O pessoal não pede pra passar um paninho, lá um lustre também no chão ou não?
4: Não, isso
1: só
4: não.
1: Só falta isso também.
4: Só falta aí, com certeza, né? Tem que guardar no depósito deles.
1: Agora, você como ajudante aqui do seu Francisco, o que você acha que podia ser feito pra melhorar a tua situação e a situação dos motoristas?
4: Principalmente a localização de carga e descarga. O local de parar, que certo. Não tem local de parar, deveria ter um estacionamento e docas e rampa, você tinha que deixar só na doca e rampa e mercadoria, tá deixado? Não colocar no depósito, dentro do depósito deles.
1: Tá certo.
4: Mas isso é pedido entre vendedor e comprador dos produtos. Esse pedido de controle para guardar no estoque é acordo entre o vendedor e o comprador.
1: E na opinião do senhor, o que pode ser feito para poder melhorar a situação aí da turma que carrega a economia do país aí fazendo a entrega nas grandes cidades?
3: Ah, o que ele falou é fundamental, né? Ter um depósito exclusivo para a gente deixar a mercadoria e os funcionários do mercado, das lojas, farmácia, que seja, distribuidora, de lá eles guardarem, não nós guardar em prateleira.
1: Dá uma agendada, uma agilizada no trabalho de vocês.
3: No caso, hoje mesmo, eu estou aqui com a carga, minha carga não está agendada. Vou ter que esperar eles carregar os outros.
1: Nossa.
3: Para poder eu descarregar. Aí o dono da empresa ainda quer descontar do seu frete que você não fez tudo.
1: Desanime, hein?
3: Para ajudar. Desanime muito, muito, muito. É que nem você falou, dá até para pensar em desistir.
1: Pois é. Bom, aqui tem o tráfego de pessoas, tem o tráfego de caminhão, todo mundo passando. Tchau, meninos, bom trabalho. É assim o dia a dia da turma. Ninguém quer atrapalhar, travancando o trânsito, o calçado da turma. Tem o pessoal aqui da loja de material de construção aqui, que até gentilmente deixa separar o caminhão aí também, porque muitas vezes acaba atrapalhando o dia a dia dele aí, né?
3: Eu parei aqui e até fiquei assim, eu digo, será que eles vão deixar eu ficar aqui, né?
1: Pois
3: Mas
1: é.
3: Até agora ninguém falou nada, então de boa.
1: Obrigado, meu irmão, pela gentileza. Boa sorte aí, tá bom?
3: Pra vocês também, um bom dia e bom trabalho.
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1: Ó, veio o modão. Lauana Prado.

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3: E aí, vamos acompanhar o dia a dia da turma do trecho? A gente sempre fala dos autônomos aqui no programa, né? Mas olha, confesso que estávamos devendo uma matéria mostrando o dia a dia dessa turma. E como promessa é dívida, você vai conferir agora, gente, o dia a dia de um profissional autônomo, desde a sua saída no QTH de sossego, tomando aquele café, se despedindo da patroa, indo carregar o seu cargueiro durante a madrugada, para no amanhecer tá tudo prontinho para acelerar o carga pesada e fazer a distribuição de hortifrutis no interior paulista. E aí? Vamos embarcar na boleia junto com esse parceiro?
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3: Ei, gente, olha aí que fartura aqui na mesa. Você tá doido? Tudo pra... A dona Elisângela recebeu o Vicente, que daqui a pouquinho vai encarar a estrada e meu irmão, tu não para, homem. Viaja, dá uma descansadinha, toma um banho, toma um cafezão desse e vai pra estrada de novo.
4: É isso aí. Por isso que a mulher tá sempre atenta aí, cuidando, né?
3: Aí sim.
4: Forçando aí a... colocar um pouco de vitamina nesse corpo aí pra gente pegar a estrada aí e virar a noite aí.
5: O risco com os assaltos é grande e o Vicente já sentiu na pele o que é isso.
4: Sim, em um mês, 3 vezes. Só em um mês.
3: Um mês, 3 vezes?
4: 3 vezes. Não, no mesmo local.
3: Aonde?
4: Em Aricanduva. Pra você ter uma ideia, o cara que me assaltou, ele falava assim, ó, por gentileza, tome um assento ao lado. Um cara educado, sentou aqui no volante, pegou a nota, falou, motor, dá licença. Desse jeito. Ele falou, motor, você tá carregando o que aí? Eu falei, hortifruti. Ele falou, ah, mas a carga aqui é muito baratinha, não é a carga que a gente achava que era. Então, quer dizer, deram a carga para ele, só que essa carga não chegou naquele horário. E como o caminhão, eles acharam que seria esse, aí me assaltaram. Mas viram que não era, me dispensou.
5: Para conhecer melhor a sua história e entender o seu dia a dia, embarcamos com ele numa viagem até São José dos Campos, no Vale do Paraíba, em São Paulo. Já eram quase 11 horas da noite quando chegamos à distribuidora de alimentos na Zona Oeste de São Paulo, pertinho da CEAGESP. As notas do Vicente já estão separadas e a empilhadeira, rapidinho, coloca tudo no barracão de alumínio.
4: Tem maçã, tem mandioca, tem berinjela, abobrinha, tem uma variedade de legumes e frutas. É.
3: Virou uma salada de fruta aí, né?
4: Sim. E dá pra fazer um cozido.
3: Aí sim, fica bom demais. Rapaz, você já tem a manha do gato. Pega o carrinho e vira e tal, não sei o quê. Virou uma manobrista, hein, bicho?
4: É, sim. De início aqui foi um pouco difícil. Mas eu já tô com... Vou fazer 19 anos agora nesse ramo aqui, nessa empresa.
3: Uhum.
4: Então já peguei bem a manha.
3: Legal.
4: Mas se você não tem a manha mesmo, você se mata um pouquinho.
3: É, né?
4: Principalmente quando tá com 1.000 quilos, 800 quilos cada pallet, né? Hoje tá tranquilo, hoje tá a carguinha tá maneira, um pallet desse aí o mais pesado aí tá com 400 quilos.
3: 400 quilos aí também, né?
5: Pro Vicente, ser autônomo é sinônimo de liberdade, mas também de luta, porque é o motorista que precisa correr atrás de tudo. Apesar disso, Vicente não pensa em fazer outra coisa. A viagem começa na Marginal Tietê e segue pela Via Dutra. A missão é abastecer 2 supermercados antes do meio-dia.
6: Bom, agora a próxima entrega, 27 minutos, 18 quilômetros aqui encarando o trânsito de São José.
7: Isso, nós vamos chegar lá por volta de 9h10, mais ou menos.
6: Tá bom.
7: Uns 10 minutinhos de atraso, porque essa carga está marcada para as 9.
3: É, turma, a vida do autônomo, né? Tá aí, o dia a dia do Vicente. Correria para lá, correria para cá.
8: para poder manter a família,
9: sim,
8: manter o carga pesada e seguir com alegria, com esse sorrisão aí,
9: com,
8: né,
9: certeza,
8: rapaz?
9: Sempre.
8: Muito obrigado pela gentileza. Que Deus continue te abençoando sempre, com a tua família. Obrigado, obrigado por todo esse carinho. O Vicente segue fazendo os carretos dele e a gente, ó, segue na estrada, sempre trazendo reportagens importantes aí pro seu dia a dia. A gente espera que você tenha gostado desse nosso bate-papo.
9: Valeu.
8: Foi bom demais.
9: Eu também gostei.
8: Legal, então.
9: Obrigado.
8: Ô, Vicente, foi muito legal pegar uma beira contigo, viu, meu irmão? Espero que o meu esforço tenha aliviado um pouco o teu trabalho diário aí. Tá bom, meu irmão? Tamo junto no Balaio do Gato sempre. E um grande abraço a todos os motoristas autônomos que sempre estão pegando uma carona com a gente aqui no Brasil Caminhoneiro.
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1: E agora tem música pra turma. Zé Neto e Cristiano.

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3: Bom dia, Riquetti. Portal aqui é de Sunshine, do outro lado da lagoa. Tão por cá, viu, Riquete, ouvindo e aplaudindo aí, pose, pose.
4: Ô, Sunshine, um abraço pra você, meu irmão. Na verdade, ele tá lá na terra do sol nascente, acompanhando a nossa programação lá direto no Japão, onde ele trabalha com um caminhão 3/4. Um abraço, viu, Sunshine? E acompanhando a nossa programação através do portal brasilcaminhoneiro.com.br. Legal, né, professor? Eita, nós aí, ó, cruzando fronteiras. Anota aí o nosso WhatsApp, DDD 11 São Paulo, 96082-5819. DDD 11 96082-5819.
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1: É, turma, e assim a gente encerra mais uma semana do Brasil Caminhoneiro. Passou voando, hein? E segunda-feira, eu e toda a minha comitiva estaremos por cá. Brasil Caminhoneiro, parceiro, é uma produção da Cobran, Companhia Brasileira de Marketing. Turma, bom final de semana, fiquem todos com Deus e até segunda!

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1: 5:32.
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Hoje é dia do rádio, dia da radiodifusão, dia internacional do farmacêutico, dia nacional.

Padre Heber Salvador de Lima. Heber Salvador de Lima. A vida é dura para quem é mole. Pronto.

Buongiorno para você que tá fazendo um café bom. Um bom dia pro Braz Brambila. Braz, bom dia. Pedi pra tocar a música do Rick Renner. Andiamo qua.

Ontem já aconteceram alguns jogos, né, de seleções, começando a reformar as seleções. Portugal ganhou do País de Gales 1-0, Holanda e Alemanha ficou 1-1 e Noruega 3, Dinamarca 2. Agora são 5h40, tem coisa antiga que a gente olha e pensa, mas para que servia isso? É justamente aí que começa os achadinhos de Pindobas. Isso mesmo, uma seção do jornal Raízes de Pindobas. Nesta edição, uma calculadora que parece uma máquina de escrever divide espaço com uma tesoura que pode ter cerca de 200 anos e ainda está guardada pela família Mascarello. São objetos simples, mas cheios de história. E atenção, pode existir um novo achadinho dentro de sua casa. Se você guarda alguma relíquia de família, conte pra gente. O Raízes de Pindobas ajuda essa memória a continuar viva.

Agora aqui 5h41. 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Um dos principais nomes do elenco Palmeiras, atacante, está perto de superar a melhor temporada de carreira e hoje lidera o ranking do valor de mercado do futebol brasileiro. Vitor Roque também se valorizou, mas Flaco, ele tem um salto de 810% de valor.

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Andiamo. Música, aqui quem pediu, que aqui Erasmo Krause, de Laranjas da Terra, estou aqui em Aparecida, eita, trembão, Aparecida do Norte, né? E pai, mãe, Nilza e o pessoal da viagem, um bom dia, queria ouvir de Iti, Rene, Nossa Senhora Aparecida, vamos ver se eu acho aqui, peraí, que Quanó, aqui. Bye.

0: 5h54.
1: 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Bom dia, Chico. Tudo bem? Tudo bem. Aqui é Gerson de Alto Jucu. Gostaria de ouvir o meu cavalo, sabe? Oh, mas, gente, não sabe não esse cavalo, não sabe? Obrigado, bom final de semana. Vamos soltar o cavalo.

0: que eu choro. Ai, meu
1: cavalo. O Rex também sabe, não sabe, Rex? É, sabe também, o Rex sabe. Pessoal que tá tirando leite, bom dia, também sabe. Também sabe. Oh. Namastou, também sabe. Aqui nas montanhas, precisamente... Que horas?
2: 6 horas.

0: pela intercessão Nossa Senhora Aparecida, Jesus tome conta, da Virgem Maria tome conta, de todo e cada um de nós. Pela força do Cristo que está vivendo na unidade de todos e cada um.
1: Dai-nos sempre nesta vida paz e amor do bom Jesus.
2: Ó Maria Santíssima, que em vossa imagem milagrosa de Aparecida espalhais inúmeros benefícios sobre o Brasil. Eu, embora indigno de pertencer ao número dos vossos servos, mas desejando participar dos benefícios da vossa misericórdia, prostrado a vossos pés, consagro-vos o entendimento, para que sempre pense no amor que mereceis. Consagro-vos a língua, para que sempre vos louve e propague a vossa devoção. Consagro-vos o coração, para que depois de Deus vos ame sobre todas as coisas. Recebei-nos, ó Rainha incomparável, no ditoso número dos vossos servos. Acolhei-nos debaixo da vossa proteção. Socorrei-nos em nossas necessidades espirituais e temporais, e sobretudo na hora da nossa morte. Abençoai-nos, ó Mãe Celestial, e com vossa poderosa intercessão, fortalecei-nos em nossa fraqueza, a fim de que, servindo-vos fielmente nesta vida, possamos louvar-vos, amar-vos e render-vos graças no céu, por toda a eternidade, assim seja. Pela intercessão de Nossa Senhora Aparecida, Rainha e Padroeira do Brasil, a bênção de Deus Onipotente, Pai, Filho e Espírito Santo, desça sobre vós e permaneça sempre. Amém.
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3: Alô, bom dia, bom giorno, bom dia, bom dia, bom dia. Você que está levantando agora, deu levantar a sua adesso, viu? Hoje é sexta-feira, Vendrinqui, e sexta-feira hoje. E Santi del Giorno, São Simão, Santa Cleófas, Santa Aurélia, São Vicente Stambi e bem-aventurada Teresa Grillo Michel. Dia do rádio, dia da radiodifusão, dia internacional do farmacêutico, dia nacional do trânsito. Lucas 9, capítulo 9, versículo 20. Perguntou-lhes então: e vós, quem dizeis que eu sou? O Cristo de Deus, respondeu Pedro. Padre Heber Salvador de Lima escreveu: a vida é dura para quem é mole. Primeiro, hoje é sexta-feira, dia de penitência, né? A lua está em quarto crescente, caminhando para a lua cheia. Cor litúrgica verde ou a escolha do presidente.

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Agora são 6h13. 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

Bom dia, bom dia, bom dia, bom dia, bom dia. Vamos lá, Paulo Vitor. Vamos lá, Paulo Vitor. Bora trabalhar. Hoje não tem Flamengo, né? Não, hoje não tem Flamengo. Esse dia, nenhum desses dias é, porque é chamado folga da FIFA, né? Folga da FIFA, é. E essa seleção aí, sim, diga lá. O jogo de hoje é igual a olho azul em gente feia. Não serve pra nada. Tem as comparações. É, tá bom. E que Deus abençoe nosso dia. Amém. Isso mesmo. Uma bona, dizia os nonos, né? Falavam no nosso Vêneto. E fazer uma bona giornata de lavoro. Um bom dia de trabalho. Lembrando que a frase do dia aqui na folhinha do Sagrado Coração de Jesus é essa, né? A vida é dura para quem é mole. Então, vamos lá.

0: assim.
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6: 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Bom dia. 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E o São Lázaro falou, toca a Teixeirinha. Vamos lá, chama o Teixeirinha aqui, vamos lá. Espero ser feliz, é a...

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6: Antes das cotações, deixa eu tocar uma música aqui, alguém pediu aqui, peraí, bom dia. A Regina pediu, toca a música Baby com Rick Renner, vamos achar.

0: 6:35.
1: Vamos lá, as cotações, vamos lá. O café deu 1.408, baixou de novo. Estava 1.412, fechou 1.408, bebida dura. O Bebida Rio estava 1.086, fechou ontem 1.080. E o Conilão, ele fechou, ele estava em 896, ele fechou em 892. Então, o Bebida Dura 1.408, o Bebida Rio 1.080. E o Conilão 892, caindo. Cação, vamos lá. Hoje tem peixe também. Cação, R$25 o quilo. Cavala, 13. Corvina, R$15 o quilo. Manjuba, 5. Mistura, 4. Palombeta, R$25, caro, e carne palombeta. Pargo, R$10, peruá, R$19, né? Subiu o peruá. Pescadinha, R$18, raia, R$6, sardinha, R$7, tilápia, R$15, chicharro, R$12. Muito, é isso aí. Peixinhos. Vamos aos outros trem. Agrião 4,55, alecrim 14,29, alface americana crespo e lisa estável, mas lá em cima 4,17 no quilo das alfaces. Almeirão 1,82, brócolo 5,26, brócolo ninja 5,27, subindo. Cebolinha 5,26 estável, chicória 3,45 estável, coentro 5,26 estável, couve 4,55 estável, couve chinesa 1,13 subiu, couve flor branca aquele engradado com 8 subiu também, 32 a 35, espinafre primeira deu R$4, hortelã deu R$9,09, mostarda 3,57, repolho híbrido 75 a 79 centavos, deu preço médio 77 centavos, runho, preço runho. E o repolho roxo está um pouco melhor, mas também fraco, 1,66 a 1,80, preço médio 1,73, subindo lentamente, mas runho também. Rúcula 5,56 estável, salsa 5,88 estável, salsão 6,33 caiu, serralha 4,55 estável, taioba 7,14, abóbora jacaré madura 1,68 caiu e bem, abóbora maranhão 2,11 estável, abóbora jacaré verde 5,22 no preço médio caiu também, abóbora jacaré, jacaré já foi, japonesa 2,11 estável, abobrinha princesa 3,16 fraco, caiu. Abobrinha italiana 3,36 subiu. Berinjela 3,63 subiu. Chuchu 2,04 fraco. Giló compridim e redondim R$5 o quilo, mínimo e máximo. Maxixe 8,50 subindo. Milho verde com palha 3,33, na bandejinha 7,25, mais o que aqui? Pepino japonês 3,89 e o pepino comum extra nosso aqui 2,78. Pimentão verde 4,24 a 4,44, deu um preço médio de 4,38, subindo o pimentão. O quiabo, quiabo, queima, senhora, não plantaram quiabo? Quiabo 11,25 a 11,70, preço médio 11,48 no quilo do quiabo. Ei, trenço. Vamos lá. Tomate cereja 5,11, 5,15.

44, preço médio 5,33, subindo. O tomate italiano é que está com preço muito bom, mas subindo. 8,38 a 8,88, 8,63 no preço médio de um quilo de tomate italiano. O tomate longa vida extra fica quieto, que ele subiu e ficou, dá uma variadinha em cima, mas não caiu o preço. Muito pelo contrário, subiu ontem. 6,58 a 7,67 no tomate longa vida extra. Se você está na época da colheita, dá para lavar pichorro, hein? Uhum. Pichorro é égua. É, do meu avô, ele falava que ela chamava de pichorro. É, tomate, não. Vagem rasteira, R$ 11,11. Aqui vale mesmo, que é mais consumida, é a macarrão, R$ 5,45. Tá bom preço, razoável. Mandioca do Nene. Nhanca Pachu, nem para cima e nem para baixo. Ficou no R$ 3,00, mínimo e máximo. Também conhecido como aipim extra. Mandioca o Nene planta, porque o Nene não plantou nada. Se ele tivesse plantado cadê a aipim aqui? R$ 3,00, mínimo, R$ 3,00 máximo e R$ 3,00. Se ele tivesse plantado quiabo, ele estava feito. Olha aqui, R$ 11,48 de preço médio. Bom, não plantou, vamos lá. Alho brasileiro 5/6, R$ 18,00. Esse estabilizou ali um bom preço. O roxo, R$ 16,00. O chinês, que é bonito, não tem nada, não vale, não tem gosto de nada, é R$ 21,00 no preço médio. Batata baroa, R$ 7,33, subindo. Batata lisa ágata, R$ 3,98, fraco. Caiu, bom para comprar, hein? Batata. E a batata doce, R$ 4,00, estável. A batata lisa áster, aquela para fritar, fazer palitim, também fraco. Tá bom de comprar, R$ 4,28 a R$ 4,62. Você fazer batata frita. Beterraba, R$ 3,00. Mínimo e máximo, fraco. Cará, R$ 3,64. Subindo. Cebola amarela C3, tradicional, R$ 5,42 a R$ 5,63, caiu um pouco. E a cebola roxa, R$ 5,85 a R$ 6,27, deu R$ 6,06 no preço médio, meio fraco também, caiu um pouco. Cenoura, fiaqueta, R$ 3,84 no preço médio. Mais o que? Gengibre. Gengibre, tadinho do gengibre, não sobe, né? R$ 2,23 a R$ 2,50, preço médio R$ 2,40. Que fase do gengibre? Aqueles asiáticos estão comendo, não? Gengibre? Eles são fanáticos de gengibre? Então, põe gengibre em tudo. Inhame, vamos ver o inhame. Fica quieto, inhame bom. R$ 4,83 a R$ 5,67, preço médio R$ 5,22. Tá bom, fica quieto, vai vendendo aí. Abacate comum, R$ 2,25. R$ 2,08 a R$ 2,42, subiu um pouquinho aqui. R$ 2,08 a R$ 2,42, preço médio R$ 2,25. Deixa eu ver mais o que, que nós temos aqui. Banana, R$ 3. Banana nica, R$ 4. Ó, subiu. Banana nica. Banana ouro, R$ 4,50. Banana prata, R$ 4,50. Estável. Banana terra, essa preço bom. Bom para vender. R$ 6,00 o quilo. A banana da terra. Também preciso banana terra, né? Não põe se dá, não. Coco seco, R$ 7,00. Coco verde, R$ 2,03. Goiaba vermelha, preço bom, subindo a goiaba vermelha, R$ 5,69 a R$ 5,94, preço médio R$ 5,81 no quilo da goiaba vermelha. A laranja Bahia, R$ 5,00, a laranja lima, R$ 4,34, subindo. A laranja pera, R$ 96,140, também subiu um pouco, aquela que faz suco.
É, os americanos não compram suco e aí tá, a laranja está sempre barato. Já que fazer suco tá. É, lima da Pérsia, 5,25. Limão siciliano, 8,28 a 8,72. Os preços médios, 8,50. Subiu para o limão siciliano. A maravilha do mês de setembro foi o Taiti, né? Ei, festa, Taiti. Você tinha plantado, vai, bom. Deu 7,91 ontem, deu 7,98 a 8,90 o quilo do Taiti. Pressão. Ótimo. É, maçã Fuji, 6,59. Maçã Gala, 6,78. Subindo também, mas pouca coisa. Mamão Formosa, R$5,00, subiu. E o Havaí tipo 18, que é o nosso papaya, 2,73 a 3,42, fraco. Manga Palmer, 4. Manga Tommy, 3,63. Maracujá azedo extra, 7,75. Melancia Baby, 4,16. Melancia redonda, 2,45. É, vamos lá. Melão. Morango. Fica quieto que o morango tá num pressão também. Caiu um pouquinho, mas vê. 27,29 a 29,50 o morango. Deu uma média de preço médio de 28,38 centavos. Muito bom. Fica quieto, vá vendendo aí. Então, vamos lá. Ovo codorna, 102, 106, subiu. Ovo branco extra, 135, 139, estável. E o vermelho extra, 170, fraco. Caiu um pouco, mas é pouca coisa. Ovo, amendoim com casca, 7,60, estável. Feijão carioquinha subiu, 7,67. Feijão preto, R$6. Feijão manteiga, 8,33. E o feijão vermelho, 6,33. Esse está mais estável. Milho seco deu R$2. Farinha de mandioca, 4,40. Uva passa, 13,23. E vão em frente. 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
3: 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Bom dia para o Juscelio Velten Camilo. Juscelio pediu uma música do Rick Renner, depois nós vamos nos preparar para horário político eleitoral. Falar em horário político eleitoral, falar em eleição, você já fez a sua colinha? Tem que fazer, porque você não vai lembrar esses números, não, são 6 números. Então, faz uma colinha. É, tem na internet, tem vários lugares assim, mas não precisa seguir o que o cara indica lá, só faz um papelzinho com 6, né, para você fazer, você votar tranquilo. O Juscelio pediu

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Daqui a pouquinho nós temos o prefeito hoje, hein?

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Aqui nas montanhas agora são... Opa, aqui tá trocando todo mundo. O que é isso? O som do meu sino pediu o quê? Lourenço Lourival, menino caçador. Daqui a pouquinho, na volta, nós temos o prefeito.

0: ar? Estamos no ar, produção. Pera aí um pouquinho.
1: Deixa eu de novo, porque você demorou pra lá.
2: Aí você tira?
1: Ah, tirei, não tinha entrado ninguém ainda. Ah.

0: 3, 2, 1, bom dia! Porca miséria, somos quase alta, outra volta. Bom dia, prefeito!
1: Bom dia, Chico, bom dia aos ouvintes da Rádio FMZ, nossos internautas. Tiramos as fériasinha aí, mas nós estamos aqui de novo, né?
0: Firme e forte.
1: A gente vem quando pode, né? Nem sempre a gente pode atender seu convite, mas sempre que é possível. É muito bom pra gente estar aqui com você na Rádio FMZ, aproveitar a sua audiência e ter esse espaço de informação, de troca de demanda, saber como é que tá as coisas da prefeitura no nosso município. E a gente então tem aí um passivo bom, né? Porque já temos 20 dias que a gente não vem aqui, né? Sim. Mas estamos felizes porque aconteceu muita coisa boa.
0: Pois é.
1: O importante é isso, né? Só para esclarecer para a população. E uma das coisas boas que aconteceu, a nossa juventude aí, os nossos atletas estão que estão. Já estão exportando atleta para fora do Espírito Santo.
0: Já é uma vice, né?
1: É, rapaz. Tivemos uma menina aí de 12 anos, da escola de São João, Severino Paste, que foi disputar em Brasília, rapaz, o lançamento de martelo aí e ficou vice-campeão lá.
0: Sim, eu vi.
1: É, rapaz. Maravilha. Parabéns aí, Ana Laura, lá de São João de Viçosa. Ela esteve lá na prefeitura antes de viajar, desejamos boa sorte, parece que o nosso desejo deu certo. Né? E tem a Juliana também, Nali, que também está sendo convocada aí para jogar vôlei lá em Minas Gerais. A menina tem muito potencial, o Mário, que é o professor de vôlei aí da turma aí, está acompanhado e ela está lá no Minas Tênis Clube, um clube tradicional do vôlei.
0: Sim.
1: Quem sabe ela vai se destacar e representar a Venda Nova aí no...
0: Em Venda Nova nós temos um jogador da base do Vasco.
1: Do Vasco, o Minete lá. Minete, o Diego, acho que é Diego Minete.
0: E nós temos o goleiro lá na Champions League.
1: É, lá.
0: Ele é
1: em Portugal.
0: Tá na Armênia.
1: O
0: Bravin.
1: Bravin?
0: É, tá na Armênia. Tá na Armênia, 3 jogos e ele foi destacado o melhor jogador em campo. O goleiro pegava tudo.
1: Que bom, né? É isso aí. A esperança tem que ser otimista. Mas falando também de outras coisas, né, Chico? Nós estamos também agora, esses dias, fazendo algumas intervenções aí na cidade. As pessoas devem estar percebendo. Já terminamos uma intervenção aqui na Pastoral da Saúde.
0: Uhum.
1: Ali nós tínhamos uma ponte que era meio fora da...
0: Feira da lógica, fora de jeito.
1: Feira da lógica. Então nós conversamos com a nossa engenharia e nós fizemos a ampliação da ponte, porque ali aquele fluxo já é bem usado, para tentar encaixar um pouquinho melhor o fluxo do trânsito ali. E aproveitamos, já limpamos o rio, né, a prevenção aí da chuva, e também foi preciso suprimir algumas árvores, alguma vegetação ali, para a gente implantar também a calçada e terminar também o calçamento daquela via ali, que ela está sendo muito usada. Então, às vezes, as pessoas têm uma impressão negativa, mas a supressão das árvores foi em função já de necessidade mesmo, né? Eram árvores muito velhas, umas já estavam podres, outras já estavam correndo risco de cair em cima das casas, em cima da fiação. Alguns proprietários até pediram que fosse suprimida, mas a nossa equipe lá do meio ambiente já está providenciando as mudas e nós vamos revitalizar aquilo ali de novo e, além disso, também implantar uma infraestrutura ali para poder otimizar o uso daquela via ali. Ali na Vila Betânia.
0: Na Vila Betânia.
1: Né, que também tem previsão de ser acesso do hospital.
0: Sim.
1: Né, nós estamos trabalhando isso aí, então temos que cuidar direitinho daquela região ali. E falar em cuidar, estamos cuidando aqui também do Fioravante Calimã.
0: O que é que está fazendo aí?
1: Então, rapaz, ali nós temos um problema de fluxo de ônibus.
0: Não, só lembrando que a parte da frente aí é da prefeitura. A prefeitura comprou,
1: nós terminamos agora a desapropriação recentemente, porque ela iniciou no mandato passado, mas teve problema com a justiça, teve problema com os proprietários, então nós demoramos quase um ano para ajustar isso, tivemos que pagar mais um pedaço, como a gente chama, porque o valor que foi decretado para desapropriação não foi questionado e a gente teve que então pagar um pouco mais, quase o dobro, em função da justiça, né? Pela justiça. Então terminou essa fase e nós estamos agora fazendo a reforma ali da parte da prefeitura, estamos fazendo um projeto para reformar, mas também estamos atendendo o Fioravante Calimã, né, que é uma escola tradicional aqui de Venda Nova, E ela tem fluxo, problema de fluxo de ônibus e também fluxo de alunos.
0: Sim.
1: Né? A diretora Celina, muito preocupada com a questão do entorno da escola. Não sei se você percebeu, eles implantaram uma iluminação bem robusta ali para evitar algum tipo de atividade de aluno ali que possa criar constrangimento, problema, acesso a coisa imprópria, né, para os alunos. E nós, em parceria, estamos também então, fazendo um ajuste ali do sistema viário ali para facilitar também o acesso dos alunos, né, para a escola e também facilitar um pouco o estacionamento dos ônibus, né, então, para não ficar na pista.
0: Na pista,
1: tá muito perigoso. Né? Então, no final, as pessoas vão poder perceber que vai ser uma intervenção muito... muito favorável, muito apropriada e que vai ajudar muito, né, ali naquela região ali.
0: Quem sabe a gente consegue também colocar um lugar onde parar com aquele semáforo?
1: É, eu acredito que a gente vai até pedir para tirar aquele semáforo, né? É. Porque ninguém conseguiu explicar ainda para que ele está ali. Dizem que é para pedestre. Sim. Né? As pessoas falam que é para pedestre. Mas a gente tem visto muito pouco uso daquilo ali. Então, nós estamos discutindo o plano de mobilidade urbana, né?
0: Uhum.
1: Então, naturalmente, esse problema vai aparecer, né?
0: Uhum.
1: O nosso secretário de planejamento está lá em discussão, já teve até uma apresentação na Câmara essa semana, né, para discutir o plano de mobilidade urbana e, naturalmente, esse assunto vai aparecer, não é isso? E falar também em obra, nós estamos ampliando a unidade de saúde Vila da Mata. Né? A unidade de saúde lá ficou pequena, a cidade cresceu, ela atende uma região bem abrangente ali, aquele bairro Olímpio Perim, Providência, está crescendo muito. Então, para poder ampliar a obra, que já está licitada e tudo, nós vamos transferir o serviço que é feito lá para a unidade que terminou de construir aqui atrás do fórum,
0: do
1: no
0: fórum.
1: Bairro Marminha ali. Então, as pessoas que são atendidas lá vão ser atendidas aqui agora, até que seja feita a ampliação. Então, a gente já vai avisando o pessoal para, às vezes, não se surpreender com isso.
0: Uhum.
1: Né? Que lá vai ter que paralisar um pouquinho o serviço e aqui a unidade está pronta. Então, provavelmente, essa semana já vai ver a mudança e quem for usuário daquela unidade de saúde vai precisar vir agora ser usuário da unidade de saúde que está sendo inaugurada aqui atrás do fórum. Mas é pouco tempo, depois que a gente implantar lá a ampliação, então voltamos para lá com o pessoal. E aqui no bairro Marmin fica mais para essa região aqui também, do bairro Marmin, São Miguel, que também está crescendo muito. Então, é o progresso, né?
0: Sim.
1: É o progresso, a infraestrutura da cidade tem que ser melhorada, né? Então, fica aí o nosso aviso, né? E também vamos ter semana que vem o concurso de cafés sustentáveis. Semana que vem é o último prazo para se inscrever, o prêmio é bom, são R$30 mil em prêmio. É uma maneira da gente estimular também essa questão do agronegócio, né?
0: Uhum.
1: Você fala sempre aqui do como é que você fala? Território, lá na Itália.
0: O terroir.
1: Vamos transformar aqui em Venda Nova o terroir do café sustentável.
0: O café sustentável.
1: Né? Isso agrega valor. Né?
0: Você vê que não muito distante no tempo... Aqui tem oliveira, descobriu onde plantar oliveira, uva, que no determinado tipo de tempo, café especial, milho também especial.
1: Coisa que agrega valor, né?
0: Agrega valor.
1: Então, aqui nós estamos falando aqui do café. Quem quiser se apropriar, ainda tem a inscrição em aberta. Né? Nós também, falando em melhoria, nós fizemos uma interdição da Estrada da Saúde, que nós estamos pocando aquelas pedras ali onde tem um estreitamento da estrada ali, é muito usada também para quem vem do fluxo aí da rodovia Pedro Cola, que não quer passar dentro da cidade, para ir para Vitória, está sendo muito usado. E para nós é bom também que desafoga um pouco o trânsito aqui dentro da cidade.
0: Ontem, falar em trânsito, eles estão fazendo um recapeamento
1: na rodovia, na 262.
0: De Vitória, do centro de Vitória até aqui, gastei 5 horas e meia.
1: Você é doido?
0: Ah, tá. Foi de 5 horas e meia, eu vou a Belo Horizonte.
1: Não, e tem 3 Parisiga. Tá? É, tem,
0: mas
1: eles estão parando também para cortar as árvores.
0: Mas o que segurou mesmo mais de 2 horas sem mexer nada foi ali no Marechal.
1: É, bem, rapaz, isso,
2: ali tem semáforo.
1: Você sabe que isso é abuso também, né? Porque não pode intervir. Porque se tiver um problema da ambulância, a pessoa passando mal.
3: Caminhões e ambulância era né?
1: É muito mal planejado isso.
3: É muito
1: mal planejado. Falta de respeito com a população. Mas infelizmente a gente não pode fazer nada, né? O Brasil está desse jeito, né? Não tem, as pessoas não têm responsabilidade. Mas então falamos da Estrada da Saúde e falar também das lâmpadas queimadas, né?
3: As benditas lâmpadas.
1: Que era o nosso gargalo aí. Agora parece que a empresa já se instalou em Venda Nova. Estão atuando aí. Ontem mesmo, durante a noite, eu soube que eles já estavam atendendo muitas demandas aí. A gente acredita que agora com essa força de trabalho aí, eles vão tentar colocar em dia aí a questão das lâmpadas queimadas. Então também é uma satisfação que a gente tem que dar para a população. A gente teve muito contratempos para isso começar. E a informação que a gente tem da nossa equipe é que isso agora está rodando direitinho. Né? Mas se precisar, anota o número do poste e manda para a ouvidoria da prefeitura. A gente cobrar da população.
3: Tá certo.
1: E lembrando também, Chico, os produtores aí, o ITR.
3: Ah, o ITR. Né?
1: ITR, quem tem propriedade aí, porque tem muita gente que tem pequena propriedade, que ainda... É regulamentada pelo ITR. Então até o dia 30/9, quarta-feira, vai lá fazer seu ITR para poder não depois ficar, como é que a gente chama? Ficar inadimplente, né?
3: Uhum.
1: Com essa questão. Não é muito caro o ITR hoje, de acordo com o que a pessoa declara, né? Então tem que ficar atento. Você tem alguma informação aí para ajudar a gente?
3: O prazo para entrega da declaração de ITR, então, será de 10 de agosto a 30 de setembro. Vai acabando. A Sala do Empreendedor atende a partir de 17, aqui na Avenida Evandro de Américo Amarela.
1: Do lado
3: do fórum. Horário de atendimento, segunda a quinta, das 12 ao meio-dia. Das 12 às 18 horas. Sexta-feira, das 11h30 às 17h30. Documentos necessários. ITR 2025. Caso tenha ocorrido algumas alterações, favor trazer documentação que as comprove. Escritura ou certidão da área do imóvel.
1: Pois é, fica aí o alerta, não é isso?
3: Isso.
1: E falando da prefeitura ainda, Chico, nós estamos agora também recebendo os concursados que passaram no concurso da prefeitura, né? Então agora nós vamos ter muita gente efetivo na prefeitura, nós vamos ter que treinar esse pessoal, mas a vantagem é que a gente treina e a pessoa se adequando já fica em definitivo, né? Lembrando que todo concursado ele tem o período de avaliação.
3: De avaliação.
1: Né? De 3 anos. Então, se ele não conseguir se enquadrar na demanda que ele foi concursado e contratado, ele pode ser dispensado e aí vem chamando o outro. Mas a parte do concurso mais positivo é que a gente pode treinar as pessoas e a pessoa permanece naquele trabalho por mais tempo, né? Talvez até por muito tempo, se passar direitinho no plano, no período de probatório, que a gente chama.
3: Uma vez, muitos anos atrás, uns 25 anos atrás, nós fomos à Itália. Aí, chegamos lá, os funcionários, os municípios são menores, né?
1: Sim.
3: Por exemplo, um município de igual Venda Nova, assim, teriam 3 municípios aqui, tranquilo. Os funcionários sabem tudo onde está. Aqui passa o cano não sei o que, aqui passa o esgoto não sei aonde, aqui passa. Porque ele fica lá, né? Troca prefeito, vai prefeito. Né?
1: Permanente,
3: ele vai passando as informações. Nós temos que chegar lá.
1: Na verdade, a ideia da emancipação de município também era para isso, para facilitar e complicar menos. Só que a estrutura funcional de uma prefeitura no nosso sistema está ficando muito caro, né?
3: Isso é verdade.
1: Não é muito apropriado hoje, talvez se fosse uma estrutura mais enxuta, né? Talvez seria interessante, mas já foi provado, né, que a gente, por exemplo, você vai pegar um município com 2.000 habitantes e tem 500 funcionários na prefeitura, tem secretário, tem não sei o quê, tem vereador, tem não sei o quê lá, então acaba ficando muito pesado para a máquina pública.
3: Isso é verdade. A estrutura de um município do interior pequeno é a mesma de Vitória.
1: É a mesma coisa. E a renda é desse tamaninho, né? Então, é muito complicado. Mas está chegando os concursados, então quem puder recebê-los também, né? Nós fizemos lá uma apresentação ontem, explicamos, né, o perfil, o estilo da nossa população e tomara que eles se adaptem aqui, sejam também colaboradores da nossa cidade. Falamos do voluntariado. Falamos do sentimento de pertencimento, para a gente traga eles também para dentro da cidade, não só para trabalhar, mas participar ativamente da nossa sociedade, não é isso?
3: Isso.
1: E lembrando também que final de semana tem feira, né?
3: Feira.
1: Tem feira aí, rapaz, e vambora. É. Tá lá, o Polentão também já tá saindo, hein?
3: Tá saindo,
1: já, né? Deu uma melhorada lá no espaço. Nossa. Parece que só tem mais um vão para colocar as vigas e aí começa a colocar a telha.
3: A telha.
1: A previsão é que daqui no máximo 30 dias já vai estar telhado, que a gente chama, tapado. Uhum. Então vamos torcer aí.
3: Cobertura.
1: A gente está vendo a possibilidade também de fazer alguma coisa ainda para não perder a data da polenta. O Tarcísio está acompanhando de perto aí. Vamos ver o que a gente vai conseguir fazer.
3: Restrita ao município.
1: É mais local mesmo, né? A questão da tradição, desfile de carro. O Tarcísio está aí com a equipe dele tentando. Essa semana, provavelmente, ele deve já dar alguma dica aí e a gente vai ficar atento. Né? Então, e essa semana também, esse final de semana tem muita coisa, né? Começa com a feira. Depois tem o Bazar Solidário da Instituto Yuta Batista. Depois, Solidário do Instituto Yuta Batista, né?
3: Uhum.
1: Que vai ser no dia 26, é sábado.
3: Sábado.
1: É isso? Lá no pátio da igreja.
3: Exato.
1: É, porque normalmente ele era aqui no centro de eventos, mas ficou meio complicado, então estão indo lá no Legião da Igreja. E falando em igreja também, tem festa de Santa Terezinha. E tem Leilão da Pai. E tem mais alguma coisa que eu esqueci?
3: Domingo, Leilão da Pai. Nosso tradicional leilão, né? Nem parece que já rodou um ano.
1: Pois é, rapaz. Mas
3: que coisa. Que
1: e tem o desfile da Miss Terceiridade.
3: Ah, Miss Terceiridade.
1: Vamos fazer um release aqui então? Sexta-feira, feira. Sábado, bazar. E também no sábado tem o bazar e tem a inauguração do Assalto Caxixa. Tava esquecendo. Ih, o Papa. Ó, vamos fazer uma festinha lá no Caxixa para comemorar lá o término do asfalto.
3: Ficou bom, né?
1: A sociedade lá se organizando, né? É uma coisa particular deles lá, eles querem reconhecer a importância. Nós vamos fazer a inauguração oficial do jeito que tem que ser feito. Né, com o jeito que é feito. E depois eu tô sabendo que vai ter uma comemoração lá. E nós vamos lá, né?
3: Opa, vamos lá.
1: O povo pode fazer o que quiser. Nós temos restrição, mas o povo pode fazer o que quiser, né?
3: Isso.
1: Então nós vamos fazer, né? Registrar a inauguração desse assalto. Né, um assalto que a gente tem que agradecer ao governo do estado, né? Que tem sido parceiro do nosso município. Nós falamos do Polentão, falamos desse assalto. Podemos falar também do calçamento de Alto Bananeiro. Então a gente está sendo muito bem atendido pelo seu governo e a gente fica feliz, né, de ser lembrado, o município de Venda Nova sendo lembrado aí com as obras que são muito importantes. E esse asfalto do Caxixa é uma delas. Temos lá a Rota do Lago também. Então vamos inaugurando as obras que traz benefícios para a população. Né? Então tem o Bazar das Voluntárias no sábado e tem também a inauguração do asfalto, é mais para a turma do Caxixa, mas quem quiser ir pode ir, né? Aberto ao público. E no domingo tem desfile da terceira idade no clube, tem a festa Santa Terezinha, Vila Betânia, um almoço comunitário. E o leilão da APAI aqui no centro de eventos. E dá para participar na Santa Terezinha até na hora do almoço e depois já pode vir pro leilão, né?
3: O leilão.
1: Dá para fazer as duas coisas.
3: Leilão de garrote e a festa, né?
1: Então vamos que vamos. E a Miss Terceiridade, os familiares também, né? Dos idosos, quem quiser ir lá. É um evento sempre anual. Lembrando que esse projeto da terceira idade foi começado lá na nossa saudosa Dona Polônia. Né, a primeira dama de Venda Nova, pessoa muito dedicada, junto com o seu Nicolau, para a nossa sociedade. Inclusive, a gente homenageou ela, colocando o nome dela lá no nosso centro de convivência, porque realmente a gente precisa reconhecer e valorizar os nossos antepassados, que tanto se dedicaram, né, à nossa comunidade. Então, fica lá nosso reconhecimento, 20 anos já do nosso centro de convivência ali. Começou lá atrás, começou antes, com a Dona Polônia, na igreja ali, por ali, foi, mas a obra em si fazem 20 anos. Né? Então, é.
3: Já está pequeno.
1: Já está pequeno. Nós já estamos pensando em já fazer outro lugar.
3: Nós temos, assim, duas coisas interessantes, né, que acontecem no mundo, no Brasil, principalmente, que é o tempo de vida das pessoas alongou.
1: Aumentando, é.
3: Alongou. E depois, é, uma cidade assim como Venda Nova, nessa região central, assim, tem farmácia, tem hospital, tem lugar para atendimento da pessoa que vai envelhecendo.
1: Tem qualidade de vida, né?
3: É, a pessoa que vai envelhecendo vai ficando perto desses...
1: É. É. E também vem muita gente, tá vindo muita gente de fora, Chico.
3: Sim.
1: Para morar aqui, depois que está aposentado, pela qualidade de vida que a nossa cidade oferece. Então, isso aí demanda, mas nós estamos atentos e vamos,
3: sim,
1: entregar serviço público de qualidade para a população.
3: Isso. Né?
1: É isso. Mais ou menos que a gente estava lembrando de conversar com você, era isso.
3: Só lembrando aqui, o dia da padroeira aqui, dia 27, né? A carreata
1: é no domingo.
3: Do pódio lá, percorrendo a cidade.
1: De
3: manhã cedo, 10 horas tem a Santa Missa, Bênção das Rosas. Depois tem o leilão de pequenas prendas, que é lá.
1: É.
3: E o almoço baratinho.
1: Baratinho?
3: R$25.
1: 25 pila.
3: É baratinho o almoço.
1: Então tem programação pro dia inteiro.
3: É. E depois tem música.
1: Pode até escolher, né?
3: É barraco personalizado, música ao vivo com Jereba.
1: Ixi, é o Jereba.
3: Então.
1: E a missa terceira idade é domingo à tarde.
3: Domingo,
1: né,
3: à tarde.
1: É a parte da tarde, que é o horário mais apropriado para as pessoas.
3: Das 14 às 18 horas.
1: Isso aí.
3: Olha, tem muita candidata, hein?
1: Que bom, né?
3: Que bom.
1: Pessoal mais animado.
3: É.
1: Isso aí.
3: Tá bom. E deixa eu ver, mas eu tinha uma coisa. Bom, provavelmente não vai ter na Casa da Cultura. Estou esperando o Marcelo Dal, porque ele que comanda lá na Casa da Cultura.
1: Provavelmente vai migrar para o.
3: A gente migra sempre.
1: Migra para o centro de eventos, né?
3: Centro de eventos.
1: Vamos contribuir lá.
3: Então, tá certo.
1: Aí, criar um ambiente agradável.
3: Tem trocentas coisas
1: nós
3: aqui.
1: Nós temos aí ouvinte.
3: Olá.
1: Vão que vão aí.
3: É, o que vão fazer na pracinha próxima a Santa Terezinha? Fecharam a pracinha e fizeram um galpão?
1: Não, não é galpão. Lá está sendo feita uma quadra tapada, né? Esse projeto já era antigo. Revitalizando a pracinha, na verdade, o nome correto é Revitalizando a Pracinha. E a gente tinha uma verba bem significativa e a gente estudou com a comunidade ali. E as pessoas acharam que precisava de um espaço ali para os adolescentes fora do período escolar.
3: Uhum.
1: Então isso foi tudo conversado, foi tudo bem decidido junto com a comunidade. Então aquilo ali é uma mini quadra para os jovens e quem quiser usar. Né? As nossas quadras estão sendo muito demandadas. Então a ideia é estimular o esporte ali e ter um espaço apropriado para as crianças, para os jovens, para quem quiser usar. E vai ter uma parte também que é brinquedo e academia, que já ela tinha uma academia, mas estava muito depredada, né? Então é mais ou menos isso aí.
3: E o que você está fazendo aí na área de lazer da igreja? Aí está construindo?
1: Também estão construindo uma quadra também, oficial. Essa quadra é oficial, parceria com o governo do estado, na verdade é o governo do estado que está construindo. Né? E a gente está só conduzindo, porque ali tinha uma quadra antiga, que não era tapada, que não estava sendo usado. Então, com essa demanda que está tendo das quadras, né, jogar vôlei, jogar basquete, as pessoas estão muito ativas no esporte, não só os jovens, também a terceira idade, tem muita gente aí da terceira idade jogando vôlei, jogando futebol, vôlei adaptado. Então, a gente percebeu a demanda e nós estamos tendo essa oportunidade de construir essa quadra ali, que vai atender também essa demanda da nossa cidade. É uma quadra já oficial, com arquibancada, tudo direitinho.
3: Bom dia, Chico. Pergunta ao prefeito onde eu jogo o entulho. Reformei minha casa na tapera e tenho 5 sacos de entulho.
1: Liga para a Secretaria de Meio Ambiente que nós vamos buscar lá.
3: Não
1: precisa nem levar. Se quiser levar, os nossos entulhos estão sendo colocados lá no nosso depósito da Pronova. Mas o mais indicado é ligar para a prefeitura, para o meio ambiente, que aí eles fazem a forma adequada de...
3: Essa semana mandou aqui uma foto, o dono da obra colocar o lixo na rua, o lixo na qual penso que deveria ser colocado em caçamba.
1: Lógico.
3: Entramos em contato com o responsável da prefeitura, mas nada ainda foi, aguardamos um retorno.
1: É, o ideal, esse tipo de coisa que é realmente ilegal, né? É uma infração.
3: Uhum.
1: Então manda para a ouvidoria da prefeitura e a gente manda o fiscal lá, se for o caso, até de multar, porque o cidadão também tem que ter o sentimento de pertencimento, ele tem, sim, que fazer as obrigações dele. Se a pessoa está construindo uma obra e ele tem lixo, que a gente chama lixo...
3: Entulho.
1: Entulho, ele tem que chamar a caçamba, tem serviço de caçamba, e a pessoa vai recolher e levar para o lugar adequado.
3: Chico pergunta ao prefeito para dar uma olhada na ponte de ferro que travessia do pedestre próximo à igreja Santa Terezinha, pois está com bastante ferrugem na estrutura.
1: Tá bom. Que coincidência, eu estive lá ontem. Estive lá ontem porque nós estávamos ali cuidando ali e realmente a gente viu que ela já está um pouco precisando de reparo. Mas a gente agradece a contribuição de qualquer forma.
3: Bom dia, Giovanni, morador da Vila Vando Peter, no Caxixe. Gostaria de saber o que impede fazer o calçamento aqui na nossa rua.
1: O que impede, Chico, é que aquela via, ela tá com problema no Ministério Público. Porque o loteamento é irregular, as ruas não estão no tamanho correto, tem esgoto que às vezes está correndo em céu aberto, tem casa em cima de rio. Então lá é um processo mais demorado, né? Nós não vamos deixar de fazer, não. Mas é um processo mais demorado que tem que se adequar, tem que. Alguns casos vai ter que manilhar, outros casos vai ter que pedir a compreensão do morador e às vezes reabrir um pouquinho a rua para receber o benefício. Mas a gente está no planejamento nosso de estar atuando lá, nas oportunidades, daqui uns dias.
3: Bom, vamos lá. Uma pergunta mais técnica aqui. Bom dia, prefeito. Gostaria de saber se o senhor já conseguiu conversar com o RH, que é Relações Urbanas, né? Que cuida dos funcionários.
1: De contratação.
3: Sobre a questão dos CBOs dos motoristas. Os motoristas estão aguardando uma resposta para que possamos ficar mais tranquilos e informados. Se tiver alguma posição, pedimos por gentileza que nos passe. Obrigado, assinou o Carioca Motorista.
1: Esses casos técnicos, né, de questão legal, né, a gente sempre deixa com a Secretaria de Administração e tem que fazer o trâmite também informal, né? A pessoa tem que fazer o requerimento no protocolo. E aí fica registrado o protocolo, ou se for o caso, vai para o jurídico, se for o caso, vai para a administração. Então é um processo um pouco mais demorado, porque é questão de legalidade. São coisas diferentes de que a gente, uma atuação de implementar benfeitorias. Mas, de qualquer forma, a sugestão, se não foi feita ainda, que se faça um protocolo formal, né? E aí, naturalmente, a secretaria vai ter que dar a resposta necessária.
3: Boa tarde, ligado na FMZ, deixar um forte abraço a todos. Bom, aqui, vamos lá. Aqui. Bom dia, professor. A minha casa ali nos Brambila, sou um de seus colaboradores e agradeço pelo asfalto, principalmente por 3 faixas ali na subida. O senhor está de parabéns pela visão.
1: Bom. Pensar no futuro, né, Chico?
3: Futuro, sempre.
1: Prevenção é interessante, evitar acidentes.
3: Pergunta, prefeito, se não tem jeito de colocar alguém para fazer identidade. É um trem.
1: Não, tem. O nosso serviço está sendo elogiado, porque além de funcionário da prefeitura, tem funcionário também do Estado. Então, realmente é um processo lento que ele tem que ser agendado. Mas ontem mesmo nós tivemos uma reunião com a equipe ali da sala do empreendedor e a informação que nós tivemos do SEBRAE, que atua em todos os municípios, a sala do empreendedor mais eficiente da região é da Prefeitura de Venda Nova. Não sei, já estão quase em 3 mil atendimentos. Então, assim, esse serviço está incluído lá na sala do empreendedor. Então, ele está ativo, sim. E, naturalmente, precisa ser feito o agendamento para ser mais eficiente. Não precisa a pessoa ficar lá esperando na fila.
3: Pergunta ao prefeito por que o jardim está feio, assim está deixando a desejar, nunca teve tão, como é que eu digo, tão feio.
1: Realmente a gente reconhece, né, nós estamos no processo de revitalização. Quem passar ali hoje em frente o ESMIG tem uma máquina ali arrumando o canteiro. Quem passar um pouquinho mais para frente da igreja, nós já estamos fazendo um canteiro também em volta das palmeiras, já estamos licitando os poços de água, né, poço artesiano, para fazer uma irrigação. Já botamos os pergolados e o nosso sentimento, né, que a Secretaria de Meio Ambiente junto à Secretaria de Turismo, isso foi conversado ontem, começando a implantar alguma coisa, e a nossa, nosso sentimento que a gente já vai ganhar uma melhoria, né? Já iluminamos as nossas palmeiras para dar um destaquezinho. Então algumas coisas estão sendo feitas. A parte realmente de vegetação que está sendo um pouco mais complicada, né?
3: É, tivemos também 4 meses de estiagem.
1: Muito estiagem. A gente tem um projeto, sim, que se Deus quiser, até o final do ano já vai estar bem robusto.
3: Bom dia, Chico. Pede para o seu prefeito para jogar algo urgente aqui no lado do galpão do Nali, na subida da Chácara da Tapera. Estamos passando de lado para o de lado com os carros, pois está pegando todos os carros fundos deles.
1: É, isso aí a gente vai anotar aqui, porque aí a gente está com um problema lá na Chácara Tapera, porque estão num processo de finalizar a questão da ação civil pública junto com o Ministério, com o Ministério Público. Uhum. Né? Lá, se a gente, dependendo do que a gente fizer lá, a gente corre o risco até de ser processado pelo Ministério Público, porque é um loteamento que os loteadores não cumpriram com as suas obrigações, né? E o Ministério Público entende que a Prefeitura não pode executar serviço que é responsabilidade de terceiros, né? E naturalmente quem compra e acredita, às vezes passa por esses constrangimentos. Mas nós estamos anotando, porque nós estamos numa fase já de finalizar um acordo com os proprietários para que eles indenizem a prefeitura pelas benfeitorias que precisa ser feita. Então é um processo de legalização, mas aquilo que for assim paliativo, que for possível, nós vamos estar tentando atender. Sim. Vou anotar aqui, vou falar com a nossa equipe, ele dá uma olhada.
3: Bom dia, eu sou de São João de Viçosa. Teria como você passar o número da Secretaria de Obra para pegar entulho?
1: A Secretaria Meio Ambiente.
3: Meio Ambiente.
1: É. Eu não no tenho site aqui. Da Prefeitura tem, e eu confesso que eu não sei de cor. Peraí. Mas.
3: Não, tem não. É, não tem aqui não. Mas eu vou achar e depois passo aqui.
1: Deixa nosso apoio aqui, vai achar.
3: Deixa aí.
1: Enquanto isso, vamos vendo aí.
3: Vamos vendo aqui. É, vamos lá. Bom dia. Avisa que não vai ter feira hoje, pois o espaço está sendo utilizado na organização do leilão.
1: É mesmo, rapaz? É. Nós fomos pegos de surpresa, então.
3: Quem está mandando aqui?
1: A
3: Priscila Filete Brioschi.
1: Então, retiramos que dissemos.
3: Então,
1: retiro o que dissemos com relação à sexta-feira e
3: não
1: feira.
3: Vai ter feira.
1: É.
3: Porque estão preparando para o
1: leilão.
3: Leilão.
1: É isso. Soma o ticket para semana que vem, né?
3: É.
1: Não vai perder o ticket, naturalmente.
3: Vamos lá, Secretaria do Meio Ambiente que tem vamos fazer. Secretaria do Meio Ambiente. Ah, tá aqui, ó. Olha os telefones aqui. Secretaria do Meio Ambiente. Vamos lá? O celular 28, né? O código de área 999-368704. Anota aí.
1: Nosso ouvinte aí que está solicitando, né?
3: Já mandou aqui pra gente aqui. Já pegou. Código de área 28. 999-368704. Ok? A gente vai falando aqui
1: tem
3: também.
1: Tem fixo também, né?
3: Tem um fixo. 3546.
1: Não funciona
3: não
1: mais.
3: Não funciona.
1: O fixo hoje nem funciona mais.
3: É, tem que fazer
1: então,
3: portabilidade.
1: Tá aí. Prestada a informação.
3: Tá salvo. Deixa eu salvar aqui. Salvou. Tá aqui. Ok. Muito bem. Vamos lá.
1: Terminou?
3: Deixa eu ver se terminou aqui.
1: Então, por conta.
3: Obrigado, prefeito Chico. Eu sei que é complicado, mas faz uma forcinha para. Está terrível, me mostra as fotos que tem, te mandei aqui. É de lá do...
1: Lá da Chácara Tapera. Da
3: Chácara Tapera, né?
1: Vamos dar uma olhada lá.
3: O comendador mandou uma foto aqui. Os telefones da sala do
1: empreendedor. Sala do empreendedor. De acordo com o serviço, né?
3: Deixa aqui que eu vou salvar também.
1: Muito bem.
3: Tá bom? Deixa eu ver aqui a foto, tá certo. Não, tá bom. Ainda chegou aqui, abriu, olhou. Bom dia, Chico. E os uniformes?
1: Eu confesso que eu não tenho a informação correta. Eu soube que a última demanda lá era a questão do cartão, para poder carregar o cartão com crédito para a pessoa ir na loja e comprar. Eles não devem estar tendo alguma dificuldade com relação a isso. Mas eu sou o mais interessado nisso, porque eu gostaria muito que isso fosse resolvido o mais rápido possível. Mas como é coisa técnica, né, eu às vezes fico limitado. Mas a secretaria, vamos cobrar de novo. Tenho assim, eu tenho certeza que a secretaria está empenhada também. Se Deus quiser, vamos resolver isso esse ano ainda.
3: Muito bem, a folhinha do Sagrado Coração de Jesus hoje tem uma frase do padre Elber Salvador de Lima, que foi meu professor de teologia. Olha aqui, que ele apareceu aqui. Ele disse: a vida é dura para quem é mole.
1: Essa é boa.
3: Essa é boa. Então tá, vamos nós.
1: Hein? Eu tava falando um pouquinho também ontem lá no, com os vovô, que a gente fica assim, animado e até assim, entusiasmado com a alegria que eles têm com a coisa, né? Pessoas que já passaram por muita dificuldade, às vezes pessoas que têm enfermidade, mas sempre acredita, né? Então, quando você acredita, você não coloca empecilho nas suas dificuldades. Tinha até um conjuntinho do pessoal da PAI, rapaz.
3: Eita.
1: Tinha sanfoneiro, tinha tocador de órgão, tinha tocador de cavaquinho. Então, quer dizer, são pessoas que têm limitação física, mas não deixa de ter a vontade, né? Então, realmente esse ditado, ele é bem apropriado.
3: Então tá certo. Um bom dia para os nossos ouvintes. Depois eu vou atendendo aqui aos poucos. Deixa eu ver. Ainda tem 20, tem 40 minutos ainda. Tá bom?
1: Bem.
3: Andiamo, Loura. Demo via. Hoje é dia do rádio e dia do radialista. Olha, dia da radiodifusão. Dia Internacional do Farmacêutico. Então, bom dia para os farmacêuticos. Aqui são muitos, né?
1: Muitos, né? Farmácia é uma atividade que está muito em evidência, né?
3: Em evidência.
1: Né? Já tem, então, se for lembrar, né, que só tinha a farmácia do Piazza e do Anchieta, hoje tem muitas empresas.
3: Deve ter umas,
1: né,
3: 17 farmácias.
1: Tem muito empreendedor de venda nova, né, nessa atividade. Tem redes de fora chegando também, né?
3: Falamos disso hoje, e hoje é o Dia Nacional do Trânsito.
1: Isso aí, mobilidade urbana.
3: Nossa, mãe.
1: Nós vamos que vamos.
3: Vamos.
1: Muito bem.
3: É.
1: Podemos então despedir da galera, né?
3: Vamos lá.
1: Muito bem.
3: Arrivederci, então, como diz a nona.
1: Mais uma vez, um abraço, bom dia, bom final de semana.
3: Lembrando que hoje não tem feira.
1: Hoje não tem feira, mas sábado tem bazar, sábado tem inauguração, domingo tem festa Santa Terezinha.
3: Tem leilão.
1: Tem leilão da PAI, tem Miss Terceira Idade, dá pra andar e se divertir com bastante, socializar com muita coisa. Muito bem, mais uma vez, bom dia, um abraço, vamos junto.
3: Agora aqui nas montanhas são 8h23.
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1: Agora aqui nas montanhas são 8h23.
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1: Agora aqui nas montanhas são 8h23.
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Amanhã tem Viajando na Música, hein? Mais cedo, porque depois do programa político, né? Acaba às 7h25. A partir daí a gente entra com o nosso Viajando na Música. Arrivederci.

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8: 9:05. 9:05. Bom dia, Vila Nova. Bom dia, região sul-serrana. Estamos chegando na área, dando continuidade que agrade na Rádio FMZ. Eu sou Edmar Mazioli, a gente vai junto aqui abrindo agora a programação com Manhã Você até às 13 horas. Hoje é sexta-feira, tão aguardada sexta-feira, hein? Hoje é dia 25 de setembro. Sexta-feira, sextou, eu convido você a ficar juntinho com a gente aqui até as 13 horas. Você que estava em companhia grande, Chicão Zandonade, hein? Café da manhã nas montanhas. Agora somos nós aqui, hein? Responsabilidade grande e vamos seguindo em frente aqui. Os telefones estão liberados para você participar, animando a nossa sexta-feira aqui até as 13 horas. Muita música, informação, alegria, descontração. Claro, o melhor ouvinte está sempre em sintonia conosco, já em ritmo aqui de primavera, hein?
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8: Empire of the Sun, começando bem a nossa sexta-feira, hein? Walking on a Dream. Bom dia.

0: 9:17.
1: 9:17. Muito bom dia pra você que está em nossa companhia, hein? Aí vamos revivendo aí o sucesso aí do Alvin Church, Year of the Cat. Também tivemos do bloco aí Empire of the Sun, Walking on a Dream. E a Paula Fernandes também, Navegar em Mim, hein? A gente vai para um rápido intervalo, já voltamos na sequência. Continue conosco.
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3: 9:21, estamos de volta aqui com Manhã Você, bom demais, sexta-feira, sextou. Obrigado, jovem Dimas, a gente vai dar uma pinçada agora na previsão do tempo pro final de semana, hein? Bom demais, sexta-feira aí, segundo o Instituto Incapé, coordenação de meteorologia, hoje que é dia 25 de setembro, né? Nesta sexta-feira, a frente fria se afasta do litoral capixaba, mas a circulação de umidade associada ao sistema ainda favorece a ocorrência de chuva rápida em todo o estado. Em alguns momentos do dia, as temperaturas sobem um pouco em todas as regiões. Aqui na região serrana, muitas nuvens e algumas aberturas de sol. Também previsão de chuva rápida em alguns momentos do dia. Nas áreas menos elevadas, temperatura mínima de 18 e máxima de 27 graus Celsius. Já nas áreas mais altas, a mínima de 16 e a máxima de 26 graus Celsius. A previsão, então, para hoje, segundo o Instituto Incapé, coordenação de meteorologia, hein? E amanhã, sábado? Amanhã, sábado, a gente vai dar mais uma pinçada aqui. Sábado, a atuação de um sistema de alta pressão mantém o tempo estável em todo o Espírito Santo. A previsão de chuva rápida e fraca na Grande Vitória e no Nordeste do estado devido à umidade trazida pelos ventos marítimos. Mas o sol predomina ao longo do dia. Nas demais regiões, o tempo segue firme, com sol entre poucas nuvens. As temperaturas ficam em ligeira elevação, vento moderado no litoral. E já no domingo, sistema de alta pressão continua influenciando o estado, garantindo tempo aberto e predomínio de sol. Então pode ocorrer chuva rápida e fraca no litoral nordeste entre a madrugada e amanhã, com redução da nebulosidade no decorrer do dia. Nas demais áreas, não há previsão de chuva, as temperaturas seguem em elevação em todas as regiões capixabas. O vento sopra com intensidade fraca a moderada pelo litoral. Previsão do tempo, segundo o Instituto Incapé, coordenação de meteorologia, para o nosso final de semana que está chegando, hein? Telefones já estão liberados aqui na Rádio FMZ para você participar, mandar seu alô, pedir sua música, brilhantar ainda mais a nossa grade. Afinal de contas, até às 13 horas estaremos por aqui, sempre com a graça daquele lá de cima, pedindo a Deus, agradecendo aí por mais um presentão, né? Mais uma sexta-feira chegando. É grato aí por mais um dia de vida e mais uma semana chegando ao fim, né? Muita luta, graças a Deus, né? Eu convido a você, então, querido ouvinte, a ficar juntinho com a gente aqui na Rádio da Família, você que é uma extensão da grande e numerosa família FMC, hein? Você tá curtindo Manhã Você, nós vamos juntos na pegada.
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5: 9:35.
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0: Vem aí o 16º leilão aí de garrotes beneficente em prol da PAI de Venda Nova do Imigrante. Será domingo agora, dia 27 de setembro, né? Após a missa das 9 horas lá no Paiol do Nono, no Polentão, aqui em Venda Nova do Imigrante, hein? É uma grande oportunidade de participar, confraternizar e, claro, principalmente, contribuir aí com a PAI, ajudando na manutenção dos serviços oferecidos às pessoas com deficiência intelectual, transtorno de espectro autista e deficiência múltipla. Durante o evento, haverá serviço de bar e venda de porções. Sua participação faz toda a diferença, hein? Daqui a pouquinho a gente vai começar a responder os alôs. Muita gente já participando aqui na Rádio da Família. Bom demais estar aqui em companhia juntinho com vocês. É às 13 horas. Muita música rolando legal por aqui. Música de qualidade. Melhor programação na melhor e mais ouvida Sul Serrana do estado aqui do Espírito Santo.
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7: 9h52.
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4: 10:02.
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4: 10:04.
9: 10:04, estamos de volta e vamos de alô, hein? Vamos de bom dia, vamos atender aqui a Socorro, que já está em sintonia com a gente. Muito bom dia para você também, Socorro, ótima sexta-feira. Socorro que tá querendo ouvir a música da Marília Mendonça, Coração Bandido. Mandar aí pra minha, sua amiga Lúcia, né? No Caxixe Frio. Obrigado, tenha uma boa sexta-feira abençoada por Deus, pra você também, pra toda a sua família, tá bom? Obrigado, a gente vai tocar música pra você aqui agora na sequência, tá bom? Um grande alô lá pra Lúcia, Caxixe, sintonizado conosco aqui na Rádio da Família. Bom dia, bom dia. Maria Aparecida Lázaro, nosso bom dia pra você também, que também tá ligadinha aí com a gente. Bom dia para Maria Aparecida. Bom dia, bom dia, bom dia. Bom dia, Sandrinha Busato, Bananeiras, São João de Viçosa, Vila Betânia, Vila da Mata, Providência, galera sintonizada com a gente aqui na Rádio da Família. Nós vamos que vamos em ritmo de primavera, na melhor e mais ouvida Sucerrana, hein?
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7: 10h20 e foi achado aí um molho de chaves, hein, com duas chaves e também um controle lá no espetinho do Chiquinho, em Bicuíba. E o interessado, por gentileza, entrar em contato conosco aqui na Rádio da Família. Quem está em sintonia conosco aqui também, querendo ouvir uma música do Tim Maia, é o Newton Fonseca. É o nosso bom dia para você, Newton. Está querendo relembrar o sucesso, né? Azul da Cor do Mar, muito bonita na a música do Tim Maia, né? A gente vai tocar para você aqui agora. Ótima e abençoada sexta-feira para você e para sua família. Obrigado pela sua participação. Tamo junto. Vamos curtir então o grande sucesso do Tim Maia.
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8: Legal. 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
1: É, e nós vamos seguindo aqui com Manhã Você, bom demais, hein? Tivemos aí o saudoso Tim Maia, Zuda Cor do Mar, ao vivo, bom demais, música bonita, hein? Também 11:20, Sem Medo de Amar, e a Lady Antebellum, Need You Now, músicas aí do nosso bloco animando Manhã Você. 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
7: 10:35.
1: 10:35 e agora a gente vai mandar um alô pra galera lá da Vila da Mata que tá sintonizado com a gente, né? O Jardel, o Viçosa e o Jander também é ligado ali querendo ouvir o John Bon Jovi, né? It's My Life, que a gente vai tocar na sequência. Um grande alô aí pra todos aí da Vila da Mata, é, para o Elivaldo também, também para o Gabi. Galera sintonizada conosco aqui na Rádio da Família, uma sexta-feira abençoada de trabalho para vocês, obrigado pela companhia, tá bom? A gente vai relembrar aí o sucesso do Bon Jovi, It's My Life, na sequência.
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4: e vamos que vamos aqui com o programa Manhã Você. Eu gostaria de mandar um alô lá pra galera de São José do Alto Viçosa. Bom dia pra Verônica, né? E também a Verônica gostaria de parabenizar a sua filha, a Lara Daré Bredel, que completa hoje 11 anos. E vai os nossos parabéns. Papai do céu te dê muitos anos de vida, muita saúde, muita paz, hein? E vai o nosso carinho, o nosso alô para todos aí de São José de Alto Viçosa, que estão sintonizados com a gente aqui na Rádio da Família, tá? Vamos tocar uma música da Ana Castela para pequena Lara. Também gostaria de mandar um alô lá para a galera do Cristo Rei, a Dona Idalina Barbosa, sintonizada conosco. Nosso bom dia. Nós vamos que vamos aqui em ótima companhia na Rádio da Família até às 13 horas, hein?
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3: Hora certa aqui nas montanhas, 11:19. 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Estão abertas aí as inscrições para o processo seletivo de estagiário de graduação e também de pós-graduação em Direito para a Promotoria de Justiça de Venda Nova do Imigrante e outras. Mais informações e inscrições pelo endereço eletrônico do Ministério Público do Estado do Espírito Santo, www.mpes.mp.br. Telefones para contato, anote aí, 28 20 18 13 21, e também o WhatsApp 27 992 530936. Daqui a pouquinho a gente vai fazer uma pausa aqui para a propaganda gratuita eleitoral e a gente retorna com força total até as 13 horas. Eurythmics, Sweet Dreams.

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5: Economize água. Economizar água é uma tarefa bastante simples. Para isso, basta que algumas práticas do dia a dia sejam mudadas. Um dos pontos mais importantes são reduzir o tempo de banho e verificar se há vazamento de água em casa. Além disso, aproveitar a água da chuva e reaproveitar a água da máquina de lavar também são ótimas dicas.
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12: 11:31.
13: 11:31 e vamos de recado na Rádio da Família. 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
2: Um problema sexual pode ocultar outro problema de saúde que precisa de tratamento adequado. O desempenho sexual é um importante marcador de saúde. Se o desempenho está bom, a saúde está boa. Se o desempenho deixa a desejar, é necessário consultar um médico para avaliação do estado físico e psíquico da pessoa. É fundamental que a sexualidade seja sadia e não desapareça da vida das pessoas.
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3: 11:48.
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5: Vamos com os achados e perdidos aqui na Rádio FMZ. Foi encontrada aí a CNH de Natália Lúcio Araújo nas proximidades do Hospital Padre Máximo. É interessada, por gentileza, entrar em contato conosco aqui da Rádio FMZ, hein? Também foi encontrada uma carteira vermelha com os documentos de Maria Aparecida Silva. A interessada, por gentileza, também pode entrar em contato conosco aqui na Rádio da Família. A gente vai fazer já uma pausa para o horário político gratuito, né, eleitoral. E a gente retorna com força total logo após, até às 13 horas, hein?

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3: 11:57.
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5: O anjo do Senhor anunciou a Maria, e ela concebeu do Espírito Santo. Ave Maria, cheia de graça, o Senhor é convosco. Bendita sois vós entre as mulheres, e bendito é o fruto do vosso ventre, Jesus. Santa Maria, Mãe de Deus, rogai por nós, pecadores, agora e na hora de nossa morte. Amém. Eis aqui a serva do Senhor, faça-se em mim segundo a vossa palavra. Ave Maria, cheia de graça, o Senhor é convosco. Bendita sois vós entre as mulheres, e bendito é o fruto do vosso ventre, Jesus. Santa Maria, Mãe de Deus, rogai por nós, pecadores, agora e na hora de nossa morte. Amém. E o Verbo divino se fez carne e habitou entre nós. Ave Maria, cheia de graça, o Senhor é convosco. Bendita sois vós entre as mulheres, e bendito é o fruto do vosso ventre, Jesus. Santa Maria, Mãe de Deus, rogai por nós, pecadores, agora e na hora de nossa morte. Amém. Rogai por nós, Santa Mãe de Deus, para que sejamos dignos das promessas de Cristo. Amém. Oremos. Infundi, Senhor, a vossa graça em nossos corações, para que, conhecendo pela mensagem do anjo a encarnação do Cristo vosso Filho, cheguemos por sua paixão e cruz à glória da ressurreição, pelo mesmo Cristo Senhor nosso. Amém. O Senhor esteja convosco, Ele está no meio de nós. Abençoe-vos Deus Todo-Poderoso, o Pai e Filho e Espírito Santo. Amém. Louvado seja nosso Senhor Jesus Cristo, para sempre seja louvado.
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6: Opa, já estamos de volta aqui com Manhã Você até as 13 horas, hein? Retornando aí depois da pausa, a gente vai junto aqui até as 13 horas, tem muita música legal pra rolar por aqui. Daqui a pouquinho também tem a Vanessa Filetti, o Sintonia Total, agitando aí a sua tarde. E logo mais, Magno Nogueira, às 16 horas com a FMZ Sertaneja e os Modão, hein? Bom demais! 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
0: 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Meio-dia e 37.
2: Hora certa nas montanhas, 12 horas 37 minutinhos. 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

0: pro Jailson, pro Robson, para o Roseira. E a gente escolheu uma música bem bacana aqui pra você, tá bom, Zezão? Obrigado aí pela sua participação, cara. Vamos juntos na pegada. Uma ótima sexta-feira de trabalho pra vocês aí da terraplanagem, ok?
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3: 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Meio-dia e 53.
4: Faltando 7 minutinhos aí para as 13 horas. 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

0: Nós vamos encerrando a nossa grade musical aqui na Rádio da Família. Eu convido a você a continuar com a gente. Os comerciais ali, já tem a Vanessa Filete e o Sintonia Total. E logo mais tem o Magno Nogueira e a FMZ Sertaneja. É às 16 horas, em modão rolando aí, agitando a nossa tarde aqui de sexta-feira na Rádio da Família, hein? Eu me despeço desejando a todos aí um ótimo final de semana, né? Uma ótima tarde de sexta-feira. Que Deus abençoe a cada um de nós, né? As nossas famílias. E se Deus quiser, segunda-feira, a partir das 9 da matina, estaremos novamente por aqui, levando descontração, música de qualidade, tudo num lugar só, aqui na Rádio da Família, hein? Continua com a nossa grade. Lembrando que amanhã também tem o Chicão, hein? Amanhã só modão bom. O programa do Chico no sábado é bom demais, hein? Fiquem todos com Deus. Até segunda, se Deus quiser, hein?
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4: 12:59.
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0: 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Uma e um.
1: Bom demais! Vamos que vamos chegando por aqui com mais um Sintonia Total. Um super boa tarde para você, ouvinte, meu amigo e minha amiga, que tá aqui ligadinho com a gente na Rádio FMZ, a Rádio da Família. Eu sou Vanessa Filete, é um prazer ter a sua companhia por aqui. Hoje é sexta-feira, estamos com muita alegria, hoje dia 25 de setembro. Vamos, contudo, trazer muita animação, boa notícia e boa companhia para vocês, é claro. Se você quiser pedir a sua música ou mandar aquele alô, manda um WhatsApp. O número é 28 999 28 3068. Eu tô te esperando por aqui, hein? Vamos que vamos, então, começando com música boa. Vem chegando para vocês Jonas Brothers, No Time to Talk.
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7: Bom demais, vamos que vamos. Estamos de volta aqui com Sintonia Total. Hoje é sexta-feira, o dia amanheceu assim, nublado. Sol entre nuvens aí. Vamos ver como é que fica a previsão aqui para essa sexta-feira. Segundo o Incaper, nessa sexta-feira, a frente fria que estava, né, sobre nossas cabeças aqui se afasta do litoral capixaba. Mas a circulação de umidade associada ao sistema ainda favorece formação de nuvens. Tem possibilidade ainda de chuvisco rápido em todo o estado, em alguns momentos do dia, né? Porém, as temperaturas começam a subir um pouco aí em todas as regiões. Aqui na região serrana, muitas nuvens e algumas aberturas de sol. Previsão de chuva rápida em alguns momentos do dia. Nas áreas menos elevadas, temperatura mínima de 18 e máxima de 28. E nas áreas mais altas, mínima de 16 e máxima de 26 graus. Vamos que vamos por aqui com muita música boa. Se você quiser participar aqui do nosso programa hoje, sexta-feira, pedir aquela música especial, é só você mandar uma mensagem no nosso WhatsApp. O telefone é 28 99 28 3068. Sem mais delongas, vamos de música pra vocês. Vem chegando Rihanna feat. Drake, Work.
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1: 1:30.
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3: 1:31.
4: Bom demais, estamos de volta aqui com Sintonia Total nessa tarde de sexta-feira. Hoje é dia 25 aí de setembro, nosso mês está quase chegando ao fim. E olha, nós temos muitas festividades, muitos eventos acontecendo aí neste final de semana. Um deles é o leilão de garrotes beneficente em prol da PAI. É isso mesmo, vai acontecer no próximo domingo, dia 27 de setembro, a partir das 10 horas da manhã, lá no Paiol do Nono, no Centro de Eventos Padre Cleto Calimã, também conhecido como Polentão. E na ocasião também haverá serviço de bar, então fica aí o convite para você participar, carregar toda a sua família com você. Vamos que vamos! Temos também no próximo, neste final de semana, no domingo também, dia 27, concurso Miss e Mister Terceira Idade 2026. Será das 14 às 18 horas no Clube Recreativo de Venda Nova, o Crevém. E logo após o desfile haverá show com preguinho. Fica aí o convite para você participar, para você prestigiar os candidatos que vão dar um show com certeza. E vamos atendendo os pedidos dos nossos ouvintes. A Socorro, nossa querida amiga, mandou um boa tarde, um super boa tarde para você. Socorro, obrigada pela participação. Ela pediu para tocar uma música da Ana Castela para ela. E ela oferece para mim, muito obrigada, para a Lúcia do Alto Caxixe. Essa música que você falou que eu não sei qual que é não, mas eu vou tocar uma outra para você, tá bom, minha amiga? Um beijo, uma ótima sexta-feira também. E esse frio tá quase indo embora essa semana. A gente tem previsão aí de aumentar um pouquinho as temperaturas. A frente fria vai indo embora devagarzinho. Nós vamos começar a ver aí mais sinais da primavera chegando por aí. É isso aí. Você ouvinte que tá aqui ligadinho com a gente, se quiser participar também é muito fácil. É só mandar um WhatsApp. O número é 289-9928-3068. Eu tô esperando por você, hein? Aumenta o som do rádio, então, que vem chegando para vocês, Ana Castela, Tropa do Chapelão.
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2: Não tem jeito, meu compadre. Vambora. Ela vacilou comigo, nós estamos aí. Tudo certo.

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2: Bom demais, estamos de volta aqui com vocês na Rádio FMZ, você ligadinho aqui com a gente no Sintonia Total. E olha, o comparecimento aí à votação nessas eleições de 2026 pode ser utilizado como prova de vida do INSS. É isso mesmo, os beneficiários do INSS, né, o Instituto Nacional do Seguro Social, que comparecerem às urnas nas eleições 2026, poderão ter esse registro utilizado pelo próprio Instituto para comprovação de vida. É que o comparecimento às eleições está entre os eventos considerados válidos aí pelo INSS para essa finalidade. Então você não tem aquela necessidade de ir ao banco ou a uma agência apenas para realizar a prova de vida, né? Aí, como é que eles fazem para utilizar essa informação, né? Eles obtêm ela por meio de consulta aos sistemas que são informatizados ali da Justiça Eleitoral para fins de prova de vida mesmo, e é de responsabilidade do INSS, né? E tem uma portaria aí, né, que regulariza isso. É importante dizer que quem não comparecer à votação não vai ter o benefício bloqueado, né? Não é assim também. Mas aí, para esses casos em que o cidadão não comparecer ao pleito eleitoral, o INSS continua utilizando o sistema CIRIS, que ele coleta diversas fontes de dados do governo aí em busca de outros eventos comprobatórios, como, por exemplo, a emissão de documentos, movimentações registradas ou ainda atendimentos aí realizados. O segurado só é convocado a regularizar a situação quando não é encontrada nenhuma fonte que confirme a sua vivacidade. Vamos que vamos, atendendo os nossos ouvintes por aqui. O Rafael Oliveira Moreira, tá trabalhando lá em Santo Antônio da Serra, na Construtora Machado, e pediu uma música do Gustavo Lima. Vou tocar pra você na sequência, tá bom, Rafael? Obrigada pela participação aqui com a gente. O Rodrigo Tosta, lá do Minete Celulares, também tá ligadinho aqui com a gente. Um alô pra Maísa também e pra todos os ouvintes. Rodrigo pediu uma música aí do grupo Revelação. Vem chegando pra você então, hein? Aumenta o volume do som aí, meu jovem.
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6: 2:06.
7: Bom demais, agora 14:06. Vamos com tudo aqui, alegrando a sua tarde de sexta-feira. E com boa notícia, viu? O Instituto Yuta Batista realiza um bazar com mais de 6 mil peças a partir de R$2 aqui em Venda Nova. Ficou interessado em saber mais? Espera aí que eu te conto, hein? Olha, o Instituto Yuta Batista da Silva vai realizar neste próximo sábado, no caso amanhã, dia 26, o Bazar Solidário 2026. E esse bazar reúne mais de 6 mil peças, dentre elas roupas, calçados, bolsas, acessórios e outros itens também que são comercializados a preços bem acessíveis. Tem peças de a partir de R$2. O bazar acontece das 8 da manhã até as 17 horas. Será no Lajão da Igreja Matriz São Pedro Apóstolo, aqui em Venda Nova do Imigrante. E é uma ótima oportunidade para você adquirir peças por preços especiais e, ao mesmo tempo, contribuir com o trabalho que é desenvolvido pelo Instituto Yuta Batista da Silva. Olha, as peças que serão comercializadas no bazar foram arrecadadas durante a 13ª edição da campanha A Loja Vazia, que é realizada no Shopping Vitória e é uma iniciativa que mobiliza o público para doação de roupas, calçados e também acessórios em bom estado. E aí essa campanha, né, sempre beneficia algumas instituições capixabas e o Instituto Yuta Batista da Silva esteve entre as 7 instituições que foram beneficiadas pela campanha nesse ano, né? O legal é que essa campanha possibilita que peças doadas ganhem um novo destino por meio de bazares que são realizados pelas instituições participantes, como é o caso desse que eu tô aqui anunciando para vocês. E a renda obtida com essas vendas é destinada à continuidade dos projetos e ações sociais de cada uma dessas instituições, né? Que também é o caso do Instituto Yuta Batista. Então, ó, se você passar pelo Bazar Solidário, você vai encontrar uma grande variedade de produtos com opções para toda a família. O público vai poder escolher entre roupas femininas, masculinas, infantis, calçados, bolsas, acessórios, além de itens diversos para decoração, casa e também utilidades. E legal é que tem peças que ainda estão na etiqueta. Então, ó, é uma ótima oportunidade aí para você comprar com preços acessíveis, peças em ótimas condições, algumas delas com etiqueta, como eu acabei de mencionar. Você reaproveita e ainda por cima contribui com os projetos e ações do Instituto Yuta Batista da Silva. Bem legal, né? Então, recapitulando para vocês, começa amanhã, às 8 horas da manhã, amanhã sábado, dia 26 de setembro, de 8 às 17 horas, lá no Lajão da Igreja Matriz São Pedro Apóstolo. E se você ficou curioso e quer saber um pouquinho mais sobre esse projeto, sobre o bazar, tem uma reportagem completinha para vocês no site da Rádio FMZ. É só digitar radiofmz.com.br. Lá você confere essa e outras notícias também. E vamos que vamos dar aqui uma atenção para os nossos ouvintes queridos que estão aqui sempre ligadinhos com a gente. Meu amigo Domelcino Vieira, lá do Santo Antônio da Serra. Vamos que vamos, seu Domelcino, tá aqui ligadinho com a gente. Pediu para mandar um alô para os amigos dele lá do Santo Antônio da Serra, para os amigos dele da Vila da Mata, para todos os ouvintes. Um super beijo para o senhor, seu Domelcino. Obrigada pela participação, hein? Essa música que o senhor pediu eu não tenho na pasta, mas eu vou tocar uma que eu acho que o senhor vai gostar, da Marília Mendonça, hein? Fica de olho aqui com a gente. Abraço também pro Capixaba Tonoli, pediu uma música aqui com a gente. Capixaba, eu vou tocar a sua no próximo bloco, que eu vou fazer uma sequência especial para ela, hein? Obrigado pela participação aqui com a gente. Então, sem mais delongas, vamos de música por aqui. Vem chegando para vocês Marília Mendonça.
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3: Sempre faça o descarte correto do lixo. Descartar o lixo adequadamente evita a poluição e até mesmo a propagação de doenças. Ao jogar lixo em um terreno baldio, por exemplo, você pode estar contribuindo para o aumento da população de ratos, baratas e até mesmo de mosquitos da dengue. Recicle seu lixo. Essa medida evita o gasto desnecessário dos recursos naturais e ainda ajuda a diminuir a concentração de lixo no ambiente.
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8: 2:21.
9: Bom demais, agora 14:21, estamos de volta aqui com Sintonia Total, aqui na Rádio da Família. E olha, temos convite especial para vocês. Especialmente para vocês, jovens trentinos e demais membros do Círculo Trentino de Venda Nova. Olha, o convite é para você fazer parte aí do Cidadania Ativa. É um projeto onde pontes floridas serão distribuídas aí por Venda Nova. Eu vou explicar. A ideia é o quê? Florir nossas pontes. Será no dia 3 de outubro, no bairro Minete, ali naquela avenida Beira Rio, a partir das 9 da manhã. E o que será feito? Serão instaladas floreiras nas pontes, celebrando a chegada da primavera e também os 35 anos da Associação Círculo Trentino de Venda Nova. É isso mesmo, então, jovens trentinos, demais membros do Círculo Trentino de Venda Nova e quem mais quiser, né, fazer parte, aí no próximo dia 3 de outubro, às 9 horas, lá no bairro Minete, ali, né, naquela avenida Beira Rio. Serão floridas todas as pontes ali da Beira Rio para trazer mais alegria, né, para celebrar os 35 anos aí do Círculo Trentino e também para comemorar a chegada da primavera. Vamos deixar nossa cidade ainda mais bonita. E olha, hoje é Dia Nacional do Trânsito. Nossas saudações aí a todos os nossos ouvintes que estão na estrada, nossos ouvintes que trabalham aí como motoristas, que estão, né, sempre de um lado para o outro aí, enfrentando o trânsito, enfrentando o perigo que existe nessas estradas aí. Para você também que está aqui em Venda Nova no trânsito, ou no trânsito de qualquer localidade aqui da nossa região, que está aqui ligadinho com a gente. A gente sabe que no trânsito cada escolha faz diferença, né? Então, respeitar sinalização, usar o cinto de segurança, reduzir velocidade, não usar o celular ao volante, ter atenção aí com pedestres, ciclistas. São atitudes simples, mas que a gente sabe que podem salvar muitas vidas, né? Então, nesse Dia Nacional do Trânsito, fica o convite aí pra gente fazer cada um de nós a nossa parte. E no trânsito, responsabilidade também é cuidado com a vida, né? Não só a nossa, mas como a de quem está ao nosso redor. Abraço a todos os nossos ouvintes aí que estão nesse momento aí no trânsito. E olha, atendendo ao nosso amigo aí Capixaba Tonoli. Vamos fazer uma sequência aqui de músicas, um sertanejo misturado com outras músicas brasileiras aqui. Então, aumenta o som do rádio aí e vem ouvir comigo se ficou bom.
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3: 2h39.
4: Bom demais! Estamos de volta aqui com Sintonia Total na sua tarde. Agora 14 horas e 39 minutos aqui com vocês. E olha, tem 8º Fest Cine Pedra Azul. É o encontro da arte com a natureza num lugar cinematográfico. A programação de hoje, sexta-feira, acontece lá no Hotel Vista.

0: E também encontro e debate com os realizadores. Que é isso? É o cinema que vai transformar Pedra Azul em um verdadeiro encontro de culturas, né? Acontece hoje, dia 25 de setembro, e também amanhã, dia 26 de setembro. E ele reúne realizadores de 98 países que estarão representados por suas obras, histórias e diferentes olhares sobre o mundo. São dois dias de troca de experiências, exibições, debates, celebração da sétima arte, conectando culturas através do poder do audiovisual, tendo como cenário um dos destinos mais encantadores do Brasil. Então, Pedra Azul vai ser o ponto de encontro aí de cineastas, produtores, atores, estudantes e também apaixonados por cinema, fortalecendo aqui o Espírito Santo como um importante palco do cinema internacional. E você está convidado a fazer parte deste momento histórico. Então, hoje, sexta-feira, às 19 horas, tem a abertura oficial do 8º Festicine Pedra Azul com uma confraternização e também vai ter encontro e debate aí com os idealizadores. E amanhã, sábado, dia 26 de setembro, às 9 horas, na Sala Daniel Dantas, acontecem curtas e longas. Às 9 horas da manhã, na Sala Malu Mader, haverá documentários. E às 20 horas, na Sala Jackson Antunes, tem entrega do troféu Rota do Lagarto aos vencedores, Douglas Lopes Pocket Show, coquetel e o encerramento oficial. Também no Hotel Vista Azul, hein? Vamos que vamos, tem ouvintes ligadinhos aqui com a gente. O Lineker Bravin tá parado lá no Parisiga. Eita, nós, mas aguenta aí, rapidinho libera. Ele tá fluindo rápido até. E ele pediu uma música aí do Henrique Juliano, Sextou. É verdade. Chegamos aí, a semana tá passando muito rápido. A gente já tá indo pro final de setembro. Por isso que é importante a gente aproveitar cada momento, que o tempo passa muito rápido. Mas já que vai passar de qualquer jeito, vamos passar o tempo ouvindo música boa, né? Vem chegando agora pra vocês, Henrique Juliano, Saudade de Quem Eu Sou.
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8: 12h55.
9: Bom demais, 14 horas e 55 minutos. Estamos de volta aqui com Sintonia Total, aqui na Rádio FMZ, a rádio da família, trazendo o melhor da informação, da música, agitando aí a sua tarde. E atenção, Venda Nova do Imigrante, também toda a região. Vem aí o 16º leilão de garrotes beneficente em prol da PAI de Venda Nova do Imigrante. É isso mesmo, será no dia 27 de setembro, próximo domingo, após a missa das 9 horas, no Paiol do Nono, no Polentão, em Venda Nova do Imigrante. É uma grande oportunidade aí para você participar, confraternizar e principalmente contribuir com a APAI, ajudando na manutenção dos serviços que são oferecidos às pessoas com deficiência intelectual, transtorno do espectro autista e deficiência múltipla. Durante o evento haverá serviço de bar e venda de porções. Fica aí o convite para você participar, lembrando que a sua presença faz a diferença, sim. Um super beijo para o Denevaldo Filete, para a esposa dele, a Sara, que estão ligadinhos aqui com a gente. E também para o Patrick Losneto. O Patrick desejou aí uma semana abençoada para todos nós e deseja um ótimo trabalho para todos que trabalham na área da saúde. Beijo para todos vocês aí que atuam aí cuidando, né, de outras pessoas, atuando aí na área da saúde. Parabéns pelo importante trabalho que vocês realizam. E Patrick, que já tá na estrada, toma cuidado aí, viu, com o trânsito. Vamos devagar. E vamos devagar por aqui também, que a gente tem muito para curtir ainda nessa sexta-feira, hein? Para animar ainda mais a sexta-feira de vocês, essa tarde maravilhosa, vem chegando agora para vocês Coldplay, Feels Like I'm Falling in Love. 107.

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6: 3:10.
7: Bom demais, 15:10, estamos de volta aqui com Sintonia Total, trazendo mais alegria, mais música boa e informação aí pra sua tarde. Vamos que vamos, vamos animando aí a sexta-feira, que a gente tem que finalizar a semana com o pé direito, do mesmo jeito que a gente iniciou. Estão abertas as inscrições para o processo seletivo de estagiário de graduação e também de pós-graduação em Direito para a Promotoria de Justiça de Venda Nova do Imigrante e também para outras. Mais informações e inscrições você consegue encontrar acessando o endereço eletrônico do Ministério Público do Espírito Santo. Anota aí o endereço eletrônico, é www.m de ministério, p de público, es.mp.br. Vou repetir para vocês, www.mpes.mp.br. Telefones para contato, um deles é o 28 2018 1321, e o segundo você consegue acessar inclusive o WhatsApp, o número é 27992530936. Vamos atender os nossos ouvintes que estão aqui ligadinhos com a gente na Rádio FMZ, a Rádio da Família. O Zezão Cristo tá lá ligadinho com a gente, o pessoal da Terraplanagem. Ele pediu uma música aqui do Zeca Pagodinho, vou tocar pra você na sequência aqui, tá bom, Zezão? Obrigada pela participação. E tem aniversariante também, hoje é aniversário do Arthur dos Santos, 15 anos aí. Arthur, que papai do céu te abençoe com muita saúde, amor, paz, felicidade, muitos anos de vida, bênçãos e muita fé em Deus, é claro, são os votos da sua tia Zezé e do Marquinho. Então, ó, pra você, eu te desejo muitas felicidades e é por isso que, na sequência, vem agora Pharrell Williams, Happy.
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9: 3:24.
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11: Bom demais! Vamos com tudo nessa sexta-feira aí nos embalos de sexta tarde. A gente tem muita coisa boa por aqui ainda, hein? Fica aqui ligadinho com a gente na Rádio FMZ, que aqui você tem alegria até o fim do dia. Vamos dar dois recadinhos importantes aqui. Foi achado um molho de chaves com duas chaves e um controle lá no espetinho do Chiquinho, em Bicuíba. Interessado aí, ou se você perdeu, né, um molho de chaves com essas características, gentileza, entrar em contato conosco aqui na Rádio FMZ. Além disso, foi encontrada a CNH, Carteira Nacional de Habilitação, de Natália Lúcio Araújo, nas proximidades do Hospital Padre Máximo. Então, interessada também, por gentileza, entrar em contato conosco aqui na Rádio FMZ, viu? E tem ouvinte ligadinho aqui com a gente. A Idalina Barbosa, lá do Cristo Rei, Domingos Martins, tá sempre aqui ligadinha com a gente. A Idalina tá só na lida aí, né? Nos trabalhos, na faxina, tomando aquele cafezinho pra dar aquela animada no ser. Que essa hora da tarde precisa, né? Pede. Inclusive, um abraço para todas as amigas aí, donas de casa. Ou você, né, que já cumpriu suas tarefas aí, agora tá cumprindo outras tarefas em casa. Um beijo para você, obrigada por nos acompanhar aqui, por estar sintonizadas com a gente aqui. Em homenagem a vocês e a minha amiga Idalina, vem chegando para vocês Armandinho Lua Cheia.
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2: 3:38.
3: Bom demais, agora 15:38 aqui na Rádio FMZ. Vamos com tudo. Tem notícia boa chegando aí pra gente. Cachoeiro de Itapemirim vai ganhar hospital aí para pacientes com câncer, é isso mesmo. O Hospital Evangélico de Cachoeiro de Itapemirim, que é referência em serviços de saúde aqui no sul do Espírito Santo, está construindo um hospital do câncer com 120 novos leitos. E com a conclusão da construção do prédio do novo hospital, que está prevista para o próximo ano de 2027, a nova estrutura aí é o resultado de um investimento de 256 milhões de reais e vai gerar 600 novas vagas de empregos diretos. Essa ampliação é considerada estratégica, uma vez que o Hospital Evangélico de Cachoeiro já opera no limite da sua capacidade, né? E ele é referência regional em diversas especialidades, como cardiologia, neurocirurgia, atendimento ao AVC, e também tem uma crescente demanda por tratamento de câncer. Então, a intenção é ampliar os atendimentos aí com esse novo hospital, né? E além de atender habitantes aqui do estado do Espírito Santo, o Hospital Evangélico costuma receber pacientes da maioria dos outros estados brasileiros. E em 2024 passou a oferecer também cirurgias robóticas. Então, o recurso conta aí com braços articulados, pinças ultrafinas que simulam com precisão os movimentos do pulso humano, permitindo cirurgias minimamente invasivas. Então é uma ótima notícia aí para a saúde, né? A gente que está aqui na região que pode vir a precisar. É muito legal saber que nós temos aí procurado, né, estarmos cada vez

Não, viu? Pra você que gosta de um friozinho aí, vem comigo conferir uma receitinha rápida aqui, porque hoje ainda, o dia ainda tá meio sol entre nuvens, ainda tá aquele friozinho, sabe? Então ainda tá gostoso pra gente aproveitar de noite, principalmente esse final de semana aí, pra gente comer aquela comidinha gostosa, aquela comidinha conforto, sabe? Você já fez vaca atolada? É uma delícia. Eu vou te passar uma receita rapidinha, se você quiser fazer hoje, que já é sexta-feira, amanhã, que é sábado, e até no domingo aí pra sua família. É uma receita que é rápida. Você vai precisar de 1 quilo de aipim cortado em cubinhos, 1 quilo de costela de boi, magra, de preferência, tá? 1 linguiça calabresa cortada em cubinhos, 2 colheres de sopa de cebola granulada, 1 tomate picado, 1/2 colher de sopa de alho granulado, 1 colher de sopa de óleo, salsinha e cebolinha picados, pimenta do reino e sal a gosto e caldo natural a gosto aí pra dar mais sabor, né? Você tempera a costelinha, coloca sal, alho, o caldo natural, pimenta do reino, deixa aí no tempero o máximo de tempo que você puder, pelo menos 1 hora aí pra poder pegar bem o tempero. Na panela de pressão você coloca óleo e frita a costela até ficar coradinha. Depois você acrescenta a linguiça calabresa, a cebola, o tomate, a salsa, a cebolinha, mexe bem, prova ali o sal, né? Coloca água quente até cobrir a costela e deixa cozinhar por mais ou menos 30 minutos ou até ela ficar macia. Daí você tira da panela, né, a carne e reserva o caldo na própria panela. Em outra panela você cozinha o aipim em água e sal e quando ele estiver macio você retira da água e também reserva essa água do cozimento. Vai amassando ali o aipim, coloca ele amassado no caldo reservado da costela. Mexe até incorporar bem com o caldo para ficar bem cremoso. Junta a costela cozida e vai mexendo bastante. Se ficar muito grosso o caldo, você vai pegando aquela água que foi reservada aí do cozimento do aipim e vai adicionando para poder trazer um pouco mais de líquido, né, de aspecto líquido aí para a sua mistura. Não deixa muito ralo.

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1: Bom demais, bom demais. Você acabou de ouvir agora na programação Taylor Swift, The Fate of Ophelia. E Rick Renner, Fim de Semana. Olha, só lembrando vocês que a declaração do ITR 2026 aqui de Venda Nova do Imigrante está com prazo aí até o dia 30 desse mês, hein? Então atenção, você que é proprietário de imóvel rural, fica atento aí ao prazo para entregar a declaração do ITR 2026. O prazo começou em 10 de agosto e termina agora, dia 30 de setembro, próxima semana. Você pode procurar a Sala do Empreendedor, o atendimento já vem sendo feito há um tempo, né, como eu disse. Fica lá na Avenida Evandro Américo Comarela, número 1003, bairro Marmim, ao lado do fórum. E o horário de atendimento é de segunda a quinta-feira, é de 12 às 18 horas. E às sextas-feiras o atendimento funciona de 11h30 às 17h30. O que você precisa levar? O seu ITR de 2025. E caso tenha ocorrido alterações, você traz também, leva também a documentação que as comprove, além de uma escritura ou certidão da área do imóvel. E aí no mesmo atendimento vai ser entregue também o CCIR 2026. Esse final de semana temos festa de Santa Terezinha do Menino Jesus. Olha, desde o dia 22 vem acontecendo aí a novena de Santa Terezinha. Cada dia tem um gesto concreto diferente. Hoje, que é sexta-feira, a novena é realizada com o Padre Bruno e o gesto concreto é o leite. Sempre às 19 horas a novena, viu? E aí amanhã, dia 26, que é sábado, tem Rosário de Santa Terezinha às 5 da manhã. E às 19 horas tem novena novamente, com gesto concreto sendo o açúcar. E a novena vai até a próxima quarta-feira, sempre às 19 horas. Ah, no domingo, dia 27, às 10 horas da manhã, é dia festivo, hein? É a festa da padroeira lá na comunidade Santa Terezinha do Menino Jesus, lá na Vila Betânia. Tem missa com o Padre Christian e Diácono Carlos com bênção das rosas. Então fica também o convite para você levar suas rosas aí. Após a missa tem mini tombo da polenta, tem distribuição de polentinha. Mas a festa começa às 9 da manhã, viu? Com carreata saindo lá da pódium e percorrendo a cidade. A Santa Missa acontece às 10 horas, com bênção das rosas. E depois tem almoço, leilão de pequenas prendas, barraquinha de doce, pastel, barracas de personalizados, música ao vivo com Jereba, mini tombo da polenta. E às 15 horas tem sorteio da rifa, não fica de fora não, hein? Vamos de mais música por aqui. Vem chegando agora pra vocês, Maneskin Supermodel.
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3: Isso aí, estamos de volta agora 16 horas e assim nós chegamos ao fim de mais uma tarde juntinhos aqui, hein? Obrigada pela companhia, pelo carinho, por fazer parte aqui da nossa programação. Foi um prazer estar com vocês nessa sexta-feira. Te desejo um final de semana abençoado, cheio de alegria. Na próxima semana estaremos de volta com muita música e informação e aquela energia especial que você merece, hein? Fique agora com a FMZ Sertaneja. Um grande abraço, um excelente fim de semana e até a próxima. Tchau, tchau.
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0: Luan Santana, Morena, 4h13, você em sintonia com a 107,1 Rádio FMZ, a Rádio da Família. É o nosso programão Bom Demais nesta sexta-feira, FMZ Sertanejo. Estamos juntos, música e informação no seu rádio até às 7. E você participa da nossa programação através do nosso telefone, que é o 35463068, ou através do nosso WhatsApp, que é o 28999283068. Até às 7 estamos juntos com o melhor da música sertaneja no seu rádio.
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3: 4:31.
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com o melhor da música sertaneja no seu rádio. 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Quatro e 42, você ligado aqui na Rádio FMZ, e nosso programa FMZ Sertanejo, o melhor da música sertaneja na sua sexta-feira aqui na 107,1. 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Bora que bora com a FMZ Sertaneja, agora são 4h43, simbora!

0: que é? 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
1: Ei, bom demais aí o sucesso do Murilo Huff, né? FMZ Saudade Estranha, agora são 4h46. Você ligado aqui na 107,1 Rádio FMZ, a rádio da família. Estamos

0: Na estação primavera e vamos nessa então.
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4: 4:47.
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0: Beijo de glicose com Jorge Matheus e Diego e Vitor Hugo. Agora são 4 horas e 56 minutos. Você ligado aqui na nossa programação, curtindo o nosso programão Bom Demais FMZ Sertaneja. 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Um forrozinho para animar e a sua sexta-feira, né? Então segura aí, Nando Moreno, Rio Negro e Solimões.
1: Olá, Rio Negro!
0: Chapelu! Digo!

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0: bom demais, Wesley Safadão e Natanzinho Lima, rainha do vaqueiro e senhorita. Zé Vaqueiro também rolou, que vida boa, agora são 5 horas e 9 minutos. 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

bom demais aí o Xande de Avião. Agora são 5 horas e 16 minutos. Você em sintonia com a Rádio da Família, Rádio FMZ. Foi perdida um molho de chaves contendo aí uma chave de um veículo S10. Um veículo GM, né? S10. No centro de venda nova do imigrante. Quem tiver informação.

0: entrar em contato aqui com a Rádio FMZ. Agora são 5 horas e 17 minutos. Bora que bora, estamos juntos até às 7. Atenção, venda nova do imigrante região. Vem aí o 16º leilão de garrotes beneficente em prol da APAI de venda nova do imigrante. Será no dia 27 de setembro, domingo, agora, né? Após a missa das 9 no Paiol do Nono, no Polentão, em venda nova do imigrante. É uma grande oportunidade de participar, confraternizar e principalmente contribuir com a APAI, ajudando na manutenção dos serviços oferecidos às pessoas com deficiência intelectual, transtorno de espectro, autista e deficiência múltipla. Durante o evento haverá serviço de bar completo e venda de porções e tudo mais para você. Sua participação faz a diferença.
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0: 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Paula Fernandes aqui na FMZ 535. 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
6: Utilize veículo apenas quando necessário. Os carros são responsáveis pela liberação de uma grande quantidade de poluentes na atmosfera. Sendo assim, restringir seu uso é importante. Se o local de destino é próximo, por que não ir a pé? É importante lembrar que as pessoas que possuem carro devem sempre realizar a manutenção do veículo para evitar que mais poluentes sejam liberados.
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8: 5:37.
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0: demais aí, ó, Gustavo Lima. Potpourri, bom demais, com pão de mel e locutor. Agora são 5 horas e 49 minutos. Cadê meu companheiro de trabalho? Diz a hora. Que horas?
1: 5 e 49.
0: Fala mais alto.
1: 5 e 49.
0: Muito bem, tá na hora então.
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0: Chegando a cotação do café desta sexta-feira. Opa, o café tá fechando a semana com a pequena alta. O Arábica Bebida Dura foi para 1.425, subiu aí R$17. O Bebida Rio também está em alta, 1.105, esse subiu R$25. E o Conilon também subiu, foi para 908, subiu R$16. É o Mercado Café, segundo o Centro do Comércio do Café de Vitória. O Arábica Bebida Dura, 1.425, o Bebida Rio, 1.105 e o Conilon, R$908. Foi aí então a cotação do café aqui na 107,1.
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0: Simbora com FMZ Sertaneja, Bruno e Barreto, Latino e DJ Ari SL.
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0: 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E a hora certa,
3: 6 horas.
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0: 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Muito bem, 6:10. De volta no seu rádio, nosso programa Bom Demais FMZ Sertaneja desta sexta-feira. Fim de semana tá aí, primavera. O tempo vai dar uma melhorada amanhã, né? Sábado, domingo, tá marcando que vai dar um sol aí. Vamos ver, vai esquentar também. Depois vou dar uma olhada na previsão aqui certinha para nós saber como é que vai ser o nosso final de semana, né? Eita, coisa boa! Fim de semana, sabadão, eita! E você ligado aqui na 107,1 Rádio FMZ, a Rádio da Família. Amanhã, aqui em Venda Nova, segundo o nosso nossa previsão aqui, vai esquentar, hein? Vai chegar a 28 graus a máxima, a mínima de 17 e 0 milímetro de chuva. Eita! E no domingão? Domingão vai esquentar mais ainda. É, no dia 27 o bambu vai torar. 30 graus a máxima, vai chegar a 30 graus. E a mínima de 17. E também não tem chuva pro domingo. Então, fim de semana de sol e calor aqui nas montanhas capixaba. Eita, segunda, terça e quarta também tá marcando aqui sol. E aí quinta-feira, sexta-feira, aí o caldo entorna. Mas aí até lá pode mudar. Vamos focar no fim de semana, sábado, domingo, que tá marcando aqui sol e calor aqui nas montanhas capixabas. Bom demais, 6:12, vamos nessa. Vamos de música e parar de falar de tempo e vamos curtir uma moda boa aqui. Meu amigo João Luiz Porto tá ligado na FMZ, na Vila Betânia. Boa noite, João. Um abraço para você, toda a família. Também um alô especial aí para Dona Idalina Barbosa, lá no Cristo Rei, ligado na FMZ. Sextou, né, Dona Dalina? Sextou. Então vamos nessa. Ô, João, sua música vai na sequência. Também vou tocar Amor de Primavera aí, pedido da Dona Dalina. Vamos aguentando que vai chegar a moda aí.

Ô, bom demais da conta, Viola Caipira, Jean Giovanni. 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Bora que bora com o nosso programão bom demais. Goiânia e Gustavo. O doutor no sertão.

0: de Paulo e Paulino, amor de primavera, bom demais, agora 6h27. Você ligado aqui na 107,1 Rádio FMZ. Bora que bora!
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0: 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Agora que horas?
2: 6h29.
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2: 6h29.
0: 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E agora um abraço pro Márcio e também pra esposa Andressa, lá do Vitor Hugo, curtindo FMZ, sempre ligado na nossa programação. Programação arrumada, né, Márcio? Eita, coisa boa. Abraço pra vocês aí, o Márcio e a esposa Andressa. Galera aí do Vitor Hugo, simbora com João Bosco, Vinícius, Zezé de Camargo e Luciano.

Aô, Guilherme Santiago, bom demais. 6h36 aqui na 107,1. 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Vamos seguindo com o nosso programa Um Bom Demais FM Zé Sertaneja. Antes, uma utilidade pública aqui: foi perdida em um molho de chaves contendo uma chave de veículo S10. É um chave de veículo Chevrolet S10 no centro de Venda Nova do Imigrante. Se você tiver informação, gentileza entrar em contato aqui com a rádio FMZ. E estão abertas as inscrições para o processo seletivo de estagiário de graduação e de pós-graduação em Direito para a Promotoria de Justiça de Venda Nova do Imigrante e outras. Mais informações e inscrições pelo endereço eletrônico do Ministério Público do Estado do Espírito Santo, www.mpes.mp.br. Telefones 28 20 18 13 21 ou 27 99253 0936. Que é o WhatsApp. Agora, 6h37, vamos curtir um forrozinho aqui com o Grupo Minuano. Ô, forró gaúcho, fim de semana é bom demais. Anunciação.

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2: Essa não é uma história.

0: Aô, moda boa! Guilherme Benuto, três batidas, agora 6h44. 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
9: 6h47.
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0: Hey, bom demais. Hugo Guilherme. Essa é bonita, hein? 6h47. Vamos nessa.

bom demais da conta. Agora são 6h51. FMZ Sertaneja pra você. Ligado aqui na nossa programação. Meu amigo Toze. Gente boa, hein? Marrado não faz mal pra ninguém. Tô zoando. Abraço, meu amigo Wellington Toze. É, gente boa, hein? Também a esposa Elisângela. E os filhos Davi e Luana. Abraço pra vocês. Partiu Alto Colina. Cê tá doido. Abraço pra você. Bora que bora, bora que bora. Trio Parada Dura. Estelo de Amor.

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0: 7h14, Henrique e Diego, para você que é na FM, agora 6h57. Foi encontrada a CNH de Natália Lúcio Araújo, nas proximidades do Hospital Padre Máximo. Interessada, procurar aqui na Rádio FMZ. 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
0: Eita, finalizando o nosso programa Bom Demais, obrigado a você, meu amigo, minha amiga, pelo carinho da companhia, pelo carinho da sintonia. Tá chegando aí a Voz do Brasil, tenha todos um ótimo final de semana, bom descanso e até segunda-feira, se Deus quiser. Tchau, tchau.
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0: 7 horas.
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10: Em Brasília, 19 horas.
9: Está no ar a Voz do Brasil. As notícias do governo federal que movimentaram o país no dia de hoje.
11: Olá, boa noite.
10: Boa noite para você que nos acompanha em todo o país.
11: Sexta-feira, 25 de setembro de 2026.
10: Vamos aos destaques do dia.
11: Medida provisória vai proibir as bets no país.
10: A partir da publicação da medida, não será mais possível fazer apostas online.
11: Jogadores terão até 5 de outubro para retirar o dinheiro disponível nas plataformas. Luana Karen.
12: Plataformas e aplicativos de jogos vão sair do ar no dia 6 de outubro.
10: E o impacto das bets nos jovens.
11: Estudo divulgado pelo Ministério da Educação aponta que apostas online podem afetar 2 milhões de estudantes. Edinaldo Júnior.
13: Pesquisa estima que 986 mil potenciais ingressantes deixaram de se matricular em 2026 por causa dos gastos com as bets.
10: Mais experiência para quem quer ser professor.
11: Programa que prepara futuros docentes dentro das escolas agora é lei. Gabriela Noronha.
14: A bolsa é voltada para os estudantes de licenciatura que recebem um incentivo financeiro e a oportunidade de atuar na educação básica.
10: Hoje na apresentação da Voz do Brasil, eu, Mariana Jungmann e Luciano Seixas.
11: E acompanhe a gente ao vivo, acesse radiogov.ebc.com.br ou o canal Gov na sua TV aberta.
10: O governo federal decidiu, por medida provisória, proibir as bets no Brasil.
15: Quem tem os detalhes ao vivo é a repórter Luana Karen. Boa noite, Luana.
16: Boa noite, Luciano, Mariana, e boa noite aos ouvintes da Voz do Brasil. O ministro da Fazenda, Dario Durigan, anunciou três medidas tomadas pelo governo. A primeira determina a proibição das apostas online no Brasil, as chamadas bets. Por meio de medida provisória, que passa a valer a partir da publicação no Diário Oficial da União, as bets estão definitivamente proibidas no país. A MP também prevê medidas para impedir que esse tipo de propaganda chegue às pessoas e trata da devolução de recursos dos apostadores. A segunda iniciativa anunciada pelo governo é um projeto de lei em regime de urgência, que será enviado ao Congresso Nacional com tipos penais para quem explorar ou operar apostas online no país. A terceira ação é uma nova versão do programa Desenrola, de renegociação de dívidas, que vai oferecer novas oportunidades para resolver dívidas antigas dos brasileiros. Sobre o mercado de bets, o ministro da Fazenda, Dario Durigan, destacou que as medidas adotadas pelo governo nos últimos anos, como a derrubada de mais de 70 mil sites de apostas ilegais, a proibição de que beneficiários de programas sociais fizessem apostas e a autoexclusão de mais de 1,5 milhão de pessoas das plataformas não foram suficientes para combater o comprometimento de renda da população e ainda trouxe um problema de saúde pública para o país.
17: E hoje a gente chega à conclusão que, mesmo feito esse esforço, a renda das famílias segue comprometida. Só no mercado que até então estava legalizado, a gente tem mais 60 bilhões de reais que foram para as empresas de apostas. 60 bilhões de reais que foram esterilizados do ponto de vista do uso das famílias, do uso na economia real. Mas mais que isso, nós estamos com um problema de saúde pública envolvendo as bets. Basta a gente ver os levantamentos, as pesquisas, casos de suicídio que a gente não pode admitir.
16: A partir da publicação da medida provisória que proíbe as bets, as empresas de apostas não poderão receber mais nenhum aporte dos apostadores. Os sites e aplicativos continuarão ativos apenas para que os apostadores resgatem o dinheiro já depositado na plataforma. Esses sites e aplicativos vão ficar online até as 23 horas e 59 minutos do dia 5 de outubro, para que o cidadão possa retirar o dinheiro que resta. No dia 6 de outubro, às 0 hora, haverá determinação para lojas de aplicativos e para os conectores de rede para que haja bloqueio desses sites no país. As pessoas que não conseguirem resgatar o dinheiro até o dia 5 de outubro terão mais oportunidades, conforme destaca Dario Durigan.
17: Mesmo quem não conseguir até o dia 5 de outubro, a partir do dia 6 e 7, as empresas de apostas vão ter que individualizar o saldo remanescente, informar para os bancos onde elas já têm a conta, por onde passam as apostas, para que esses bancos, entre o dia 9 e dia 14, façam o redirecionamento dos recursos para os apostadores. Havendo qualquer dificuldade, a Caixa Econômica Federal vai estar à disposição para fazer essa intermediação final nesse processo.
16: O canal Fala BR está disponível para receber denúncias da população sobre o funcionamento de bets no país. O Fala BR pode ser acessado pelo site gov.br/FalaBR. Mariana e Luciano.
10: Obrigada, Luana Karen, pelas informações ao vivo aqui na Voz do Brasil.
6: Ainda falando sobre as apostas online, cerca de 2 milhões de estudantes universitários da rede privada têm a renda comprometida por conta das bets.
10: É o que apontam dois estudos divulgados hoje pelo Ministério da Educação.
6: Os levantamentos indicam que os gastos com apostas online aparecem relacionados a decisões de ingresso e permanência no ensino superior privado.
18: O Ministério da Educação divulgou informações de dois levantamentos do setor privado relacionados ao impacto das apostas online, as chamadas bets, sobre o ingresso e a permanência de estudantes na graduação. De acordo com os estudos, cerca de 2 milhões de universitários da rede privada podem ter a trajetória acadêmica afetada pelo comprometimento da renda com as apostas online. A pesquisa da Associação Brasileira de Mantenedoras do Ensino Superior, em parceria com a Educa Insights, estima que 980 286 mil potenciais ingressantes deixaram de se matricular em 2026 por causa dos gastos com as bets. Entre os já matriculados, 14% relataram atraso nas mensalidades ou trancamento do curso pelo mesmo motivo. Os dois grupos juntos somam cerca de 2 milhões de estudantes potencialmente afetados, considerando que a rede privada possui mais de 8 milhões de matrículas. Outro levantamento do Instituto Semesp aponta que 19,1% das instituições privadas pesquisadas já observaram relação entre apostas online e inadimplência de estudantes. Segundo o MEC, o comprometimento da renda pode afetar estudantes que dependem de políticas de acesso e financiamento, como o Programa Universidade para Todos, o ProUni, e o Fundo de Financiamento Estudantil, o FIES. Edinaldo Júnior para a Voz do Brasil.
19: Professor, é algo que começa muito antes da sala de aula. Quem está se preparando também precisa aprender na prática, dentro da escola.
20: É isso que o PIBID, o Programa Institucional de Bolsa de Iniciação à Docência, ajuda a fazer. O estudante de licenciatura recebe uma bolsa e acompanha o dia a dia de uma escola pública ainda durante a faculdade.
19: E agora o programa virou política de Estado.
21: Entrar em sala de aula e viver a realidade das escolas públicas antes mesmo de se formar na graduação. A Bolsa PIBID, do Programa Institucional de Bolsa de Iniciação à Docência, é voltada para os estudantes de licenciatura que recebem um incentivo financeiro e a oportunidade de atuar na educação básica. Durante o período da Bolsa, eles apoiam os professores titulares em suas atividades e participam de projetos na comunidade escolar. Andressa Salles, aluna de licenciatura em Biologia na Universidade de Brasília, foi bolsista do PIBID. Há poucos meses de se formar no fim do ano, ela conta que a experiência mudou seu olhar sobre a educação.
22: Exatamente por essa questão da gente ver, né, de que a educação ela abre um leque para a gente na questão de pesquisa, na questão de extensão com a comunidade, de ver que muitas coisas que a gente tem na nossa sociedade, a gente consegue plantar uma sementinha ali, né, com os meninos dentro da educação básica.
21: Criado em 2007, o PIBID funcionava com base em portarias e decretos presenciais e agora virou lei. A nova legislação consolida o programa, dando mais segurança jurídica e garantindo a previsão no orçamento público. O texto define os objetivos do PIBID e as 5 modalidades de bolsa. Além dos estudantes, há bolsas para os docentes das universidades e para os professores de escolas públicas que supervisionam os participantes. Denise Pires, presidente da Coordenação de Aperfeiçoamento de Pessoal de Nível Superior, CAPES, comentou a nova lei.
23: É o programa de iniciação à docência para fortalecer e qualificar a formação de professores da educação básica.
21: Juliana Corrêa da Silva, coordenadora institucional do PIBID na Universidade Federal do Rio de Janeiro, fala da importância do programa para a formação de novos professores.
24: É a partir desse programa que os professores em formação têm seus primeiros contatos com a escola como lugar de formação profissional também. Então eles conhecem o ambiente em que eles vão atuar. Essa articulação entre universidade e escola é bastante positiva no fortalecimento e na melhoria mesmo desses cursos de formação de professores.
21: Segundo a nova lei, o PIBID deve abranger diferentes contextos da educação básica, com destaque para a educação do campo, indígena, quilombola e de jovens adultos. A quantidade de bolsas dependerá da disponibilidade orçamentária e de regulamentação da CAPES. Os projetos apresentados pelas universidades devem priorizar a formação prática dos futuros docentes. Reportagem Gabriela Noronha.
20: E está chegando a hora do Enem. E quem faz a prova em Libras, que é a língua brasileira de sinais, já tem uma ferramenta para se preparar.
19: É a plataforma Enem Libras.
25: A plataforma Enem Libras já está disponível para consulta para candidatos ao exame que dependam de conteúdos adaptados para estudo, prática e familiarização com o formato da videoprova. Além de edições anteriores de videoprovas do Enem, os interessados podem acessar cadernos de questões em língua portuguesa, gabaritos e a cartilha de redação em Libras. São edições de provas em vídeos desde 2017. A plataforma também apresenta uma interface semelhante à utilizada na aplicação oficial do exame, permitindo conhecer a organização do ambiente e a dinâmica de navegação da videoprova. As provas do Exame Nacional do Ensino Médio, Enem, serão aplicadas nos dias 8 e 15 de novembro em todo o país. No primeiro dia serão aplicadas as provas de linguagens, ciências humanas e redação. E no segundo dia, provas de matemática e ciências da natureza. O endereço da plataforma é o enemvideolibras.inep.gov.br. Dilson Santa Fé, para a Voz do Brasil.
2: Mais de 400 celulares foram apreendidos até agora pelas forças de segurança em estabelecimentos prisionais em todo o país.
19: A ação é resultado da nova fase da Operação Mute, que começou na última segunda-feira e busca desarticular a comunicação de criminosos em presídios.
2: A operação é coordenada pelo Ministério da Justiça e Segurança Pública em parceria com as Secretarias de Administração Penitenciária, Polícias Penais e demais órgãos responsáveis pela gestão do sistema prisional nos estados.
19: E também em operação coordenada pelo Ministério da Justiça e Segurança Pública, mais de 41 mil pessoas foram presas desde julho em todo o país durante a Operação Mulher Segura.
2: A ação combate crimes de violência contra a mulher e também reforça o atendimento e a proteção às vítimas.
19: Coordenada pelo Ministério da Justiça e Segurança Pública, a operação reúne forças de segurança estaduais e federais e tem caráter permanente.
3: A Operação Mulher Segura já prendeu mais de 41.800 pessoas em todo o país. Deste total, mais de 35 mil foram em flagrante. Entre os crimes mais frequentes estão lesão corporal, ameaça e descumprimento de medidas protetivas. A ação é coordenada pelo Ministério da Justiça e Segurança Pública e reúne forças de segurança estaduais e federais. Em pouco mais de 100 dias, a operação atendeu mais de 161 mil vítimas e cerca de 100 mil medidas protetivas de urgência foram acompanhadas. A ação, que começou em 1º de junho, é permanente e prevê ainda atividades de prevenção e atendimento às vítimas. Thaís de Araújo, para a Voz do Brasil.
2: Reforçando, denúncias de violência contra a mulher podem ser feitas pelo Ligue 180.
19: Casos mais graves devem ser encaminhados imediatamente para atendimento emergencial de segurança pública pelo telefone 190.
2: Quer saber como está a segurança na sua região? O mapa de Segurança Pública 2026 reúne os principais dados sobre crimes em todo o país.
19: Essas informações ajudam estados e municípios a identificar os problemas de cada região e planejar ações para prevenir e combater os crimes.
4: O mapa da Segurança Pública Nacional, produzido pelo Ministério da Justiça e Segurança Pública, reúne 30 indicadores criminais informados pelos estados e o Distrito Federal. As estatísticas formadas a partir daí apoiam os gestores na formulação de políticas públicas, como explica o diretor de Gestão e Integração da Informação do Ministério da Justiça e Segurança Pública, Joaquim Carvalho.
5: Dá suporte para o gestor público fazer o acompanhamento, a evolução desses indicadores, e isso permite que tenhamos uma política pública mais efetiva.
4: A edição de 2026 inclui dois novos indicadores: tentativa de feminicídio e estupro de vulnerável. Para o diretor Joaquim Carvalho, a análise desses dados amplia o monitoramento da violência contra a mulher e contra as crianças e ajuda a prevenir esses crimes.
5: A gente passa a entender o fenômeno da criminalidade. Isso oferece subsídios mais qualificados para a formulação e o aperfeiçoamento dessas políticas públicas voltadas especialmente à prevenção e ao enfrentamento dessas violências.
4: O mapa da violência deste ano mostra, entre outros dados, mais de 25 mil mortes no trânsito no Brasil no ano passado, 85 mil pessoas desaparecidas e mais de 8.570 roubos de carga em todo o país. Reportagem Graziele Bezerra.
2: O mapa pode ser consultado em gov.br/MJ.
19: O Ministério da Saúde pediu à Conitec avaliação para incorporar ao SUS as chamadas canetas emagrecedoras, usadas no tratamento da obesidade.
2: A Conitec é responsável por assessorar a inclusão, exclusão ou alteração de medicamentos, produtos, exames e procedimentos no Sistema Único de Saúde.
19: A proposta inclui medicamentos à base de semaglutida e liraglutida, que são princípios ativos usados nas canetas de GLP-1.
2: O documento aponta a redução em cerca de 70% dos preços desses medicamentos no Brasil em menos de um ano e que o país possui a maior variedade desse produto no mundo, com 25 opções disponíveis atualmente.
19: A comissão tem 180 dias para analisar o pedido.
2: Agências da Previdência Social distribuídas por 20 estados em todas as regiões do país farão mais um mutirão de atendimentos esse fim de semana.
19: Os atendimentos vão ser focados na realização de perícias médicas e avaliações sociais, etapas que são obrigatórias para a concessão de benefícios.
2: Para ser atendido, o cidadão precisa agendar pelo site ou aplicativo Meu INSS ou por ligação para a Central 135.
19: A presidente do INSS, Ana Cristina Silveira, detalha a quantidade de vagas oferecidas neste sábado e domingo e fala sobre os mutirões.
0: Só nesse final de semana nós temos 23 mil vagas no Brasil todo. E esses mutirões é para fazer atendimento de perícia médica e de avaliação social. É importante mencionar que os mutirões foi de fundamental importância para a gente ter controle do nosso atendimento. Esse ano a gente já atendeu mais de 300 mil pessoas em mutirões.
2: Quando a gente viaja, tem muita coisa que pesa na escolha de um destino. O preço, a hospedagem, a segurança e até as opções de passeio.
19: E o Ministério do Turismo quer entender melhor esses hábitos de quem viaja pelo Brasil.
2: Para isso, uma pesquisa vai ouvir cerca de 22 mil visitantes em 50 municípios de todas as regiões do país.
1: O Ministério do Turismo e o Itaipu Parque Tech realizam a Pesquisa Nacional de Demanda Turística. Até 3 de outubro, pesquisadores vão ouvir cerca de 22 mil turistas de 50 municípios das 5 regiões do país. Segundo o ministro do Turismo, Gustavo Feliciano, o objetivo é conhecer melhor a realidade do setor em cada região.
7: Então a pesquisa ela vem exatamente para poder nos dar um panorama que nós estamos vivendo e para que a gente possa, né, recolhendo os dados mais apurados e fiéis do momento turístico que nós estamos fazendo, implementar políticas públicas consistentes.
1: As entrevistas são presenciais e feitas por pesquisadores identificados com crachá em pontos de circulação e concentração de visitantes. Podem participar brasileiros e estrangeiros com 18 anos ou mais, que não moram no município pesquisado e tenham realizado ou pretendam realizar pelo menos um pernoite no destino. O questionário aborda transporte, hospedagem, tempo de permanência, planejamento da viagem, motivos para escolher o destino, atividades realizadas, gastos e avaliação da experiência. Também são analisados aspectos como infraestrutura, segurança, acessibilidade, conectividade e preços, explica Yuri Benites, diretor de turismo do Itaipu Parque Tech.
8: Então, quando a gente fala da oferta e essa visão, né, de um turismo como um fenômeno que acaba movimentando pessoas e ocupando diversos serviços, quando, né, as pessoas nos auxiliam em responder por que elas estão indo, como elas estão indo, com que frequência, nos auxilia na construção de um plano municipal e, por consequência, no plano estadual e no plano nacional, que preveja melhores estruturas para que esse turismo continue acontecendo.
1: Os dados vão ajudar a identificar o perfil e as necessidades dos turistas e a orientar políticas públicas e investimentos. Os resultados, com informações por município, serão disponibilizados no Observatório Nacional de Turismo Sustentável, com previsão de lançamento até abril de 2027. Reportagem Pablo Mundim.
19: E hoje vamos falar de um destino turístico brasileiro conhecido pelas flores. É o Lambra, no interior de São Paulo, que é responsável por 40% da produção nacional de flores e plantas ornamentais.
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2: Lambra, no interior de São Paulo, já é conhecida como a capital nacional das flores.
19: Agora, a cidade ganhou projeção internacional. Foi escolhida pelo Ministério do Turismo para disputar o selo Melhores Vilas Turísticas do Mundo, da ONU Turismo.
2: No destino, a tradição europeia dá o tom dos passeios. E com a chegada da primavera, tudo fica ainda mais colorido e cheio de atrações para quem gosta de flores, natureza e gastronomia.
12: Época do ano em que parece que o Brasil inteiro ganha novas cores. A primavera chegou e no interior de São Paulo existe uma cidade onde ela parece durar o ano inteiro. Olambra é conhecida como a capital nacional das flores e basta andar pelas ruas, visitar os campos ou olhar para um dos cartões postais da cidade, o Moinho dos Povos Unidos, para entender por quê. A pouco mais de 130 quilômetros da capital paulista, a cidade preserva marcas da imigração holandesa na arquitetura, na gastronomia e nas tradições culturais. Mas em Holambra, a história também floresceu na agricultura. A floricultura virou a principal atividade econômica do município. Holambra responde por 40% da produção brasileira de flores e plantas ornamentais e por 80% das exportações do setor. É uma paisagem que atrai turistas, movimenta negócios e transforma o campo em cenário de passeio. Segundo o guia Armando Carrasco Júnior, na primavera, quando os jardins e os campos ganham ainda mais destaque, a cidade recebe visitantes que buscam eternizar momentos importantes.
11: Então, a primavera tem uma demanda grande, tem em relação com a Expo Flora, né, que é a festa das flores, mas vem muita gente para fotografar, fazer ensaio fotográfico, casal, pré-wedding, gestante, debutante, mas o pessoal vem para passear mesmo, para curtir os restaurantes, culinária típica holandesa, que além da produção de flores, Holambra é uma cidade colonizada por holandeses, então a cultura é muito presente na cidade, né, gastronomia, arquitetura, então muito da cultura. A cultura holandesa é muito forte ainda aqui.
12: Flores para fotografar, sabores para experimentar, histórias para conhecer. E Holambra também está sendo reconhecida por esse conjunto. A cidade está entre os 7 destinos brasileiros indicados pelo Ministério do Turismo para disputar o selo Melhores Vilas Turísticas do Mundo da ONU Turismo. A seleção valoriza lugares que preservam patrimônio, natureza, sustentabilidade e formas de vida tradicionais. O resultado será anunciado em dezembro em Buenos Aires. E quando a floricultura cresce, não é só quem planta que ganha. A cadeia envolve quem produz, quem vende, quem trabalha com turismo, quem recebe os visitantes e quem transforma a matéria-prima em experiências. Em Holambra, essa relação fica visível por todos os lados, como explica a produtora de flores, Marisa Granchelli.
13: As casas também são diferenciadas, a fachada típica holandesa, sempre com muitas plantas. Eu acredito que o turista acaba sendo abraçado pelas flores, pela simplicidade delas. A cidade é muito charmosa, né? E as flores encantam. A flor, ela traz isso, né? Ela traz carinho, ela traz emoção.
12: Talvez seja justamente essa sensação que a cidade procura provocar. Não apenas olhar para as flores, mas estar dentro delas. Caminhar, fotografar, comer, conhecer a história e perceber como uma atividade agrícola ajudou a construir a identidade de um destino turístico. Com sonorização de Reinaldo dos Santos, reportagem Karine Melo.
19: Na próxima semana, a Voz do Brasil vai levar você para o Pantanal, mais especificamente para conhecer a Transpantaneira, em Poconé, no Mato Grosso.
20: Ao longo dos cerca de 140 quilômetros da estrada, as margens viram um verdadeiro observatório a céu aberto. Pelo caminho dá para avistar jacarés, capivaras, tuiuiús, sucuris, várias espécies de aves e até onça-pintada.
19: É um passeio que mistura aventura, contato com a natureza e principalmente a importância de preservar a vida selvagem no Pantanal.
20: E essas foram as notícias do Governo Federal.
19: Uma realização da Secretaria de Comunicação Social da Presidência da República.
20: Com produção da empresa Brasil de Comunicação.
19: Fique agora com as notícias do Poder Judiciário e do Congresso Nacional. Boa noite, um bom fim de semana.
20: A gente volta na segunda-feira. Boa noite, até lá.
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16: Processo que envolve pagamento de precatórios a usinas Sucro Alcooleiras é remetido ao plenário do STF.
17: TSE informa que e-título poderá ser baixado e acessado no dia da votação.
16: STJ mantém decisão que determinou a provedor desvincular nome de pessoa de resultados desabonadores em buscas na internet.
17: Boa noite, eu sou o Leandro Bezerra.
16: E eu sou Walter Lima.
17: O ministro Gilmar Mendes, do Supremo Tribunal Federal, remeteu ao plenário o processo que discute a unificação de entendimento sobre o pagamento de precatórios a usinas sucroalcooleiras.
16: A decisão de encaminhar o caso ao plenário já está valendo, mas será submetida a um referendo da segunda turma em sessão virtual, que começou nesta sexta-feira e termina no próximo dia 2 de outubro. Carolina Chaves.
6: Várias usinas cobram da União indenizações por prejuízos sofridos com a política de controle e fixação de preços do açúcar e do álcool nas décadas de 1980 e 1990. Agora o ministro propõe que o plenário defina se uma decisão do STF sobre esse tema, que tem repercussão geral, será aplicada a todos os casos em que a União foi condenada a indenizar usinas sucroalcooleiras. De acordo com um levantamento de riscos fiscais apresentado pela União, em caso de derrota, os valores devidos podem ultrapassar 103 bilhões de reais, o que, segundo o ministro Gilmar Mendes, pode impactar a meta fiscal e despesas orçamentárias.
10: E título poderá ser baixado e acessado no dia da votação nas eleições 2026.
16: O Tribunal Superior Eleitoral prepara a infraestrutura para garantir a estabilidade do aplicativo nos dois turnos. Estevão Furtado.
18: O anúncio foi feito pelo presidente do TSE, ministro Cássio Nunes Marques, na sessão plenária desta quinta-feira. A Justiça Eleitoral está reforçando a infraestrutura e concentrando esforços para garantir o funcionamento estável do aplicativo e-título durante os dias de votação. O app reúne serviços como consulta à zona e à sessão eleitoral, emissão de certidões, justificativa de ausência e pagamento de débitos eleitorais. Mesmo com a previsão de funcionamento durante os dias de eleição, a justificativa eleitoral recomenda que o eleitorado baixe o aplicativo e faça a ativação com antecedência. A medida ajuda a reduzir a concentração de acessos e permite conferir os dados antes da votação.
10: O provedor deve desvincular nome de pessoa de resultados desabonadores em buscas na internet.
16: O Superior Tribunal de Justiça manteve a decisão da Justiça no Espírito Santo, Fátima Uchoa.
22: A mulher ajuizou ação contra provedores de busca para não ter o nome vinculado a resultados sobre um episódio que alcançou grande repercussão na mídia. A Justiça Capixaba determinou o rompimento do vínculo entre o nome da mulher e os resultados de pesquisa indicados no processo, sem excluir notícias e vídeos. Ao manter essa decisão, o STJ pontuou que, em casos excepcionais, é possível desvincular o nome da pessoa de resultados desabonadores quando a busca é feita exclusivamente pelo nome e não há interesse público em manter essa associação. A medida não se confunde com o chamado direito ao esquecimento, considerado pelo STF incompatível com a Constituição. A relatora foi a ministra Nancy Andrighi.
10: Trabalhadora grávida e condenada por apresentar atestados médicos falsos.
16: A decisão é da Justiça do Trabalho em Mato Grosso, Marla Lacerda.
23: A trabalhadora prestava serviços de limpeza em escolas municipais e apresentou 5 atestados para justificar faltas ao trabalho. Durante o processo, as unidades de saúde citadas nos documentos informaram que não emitiram os atestados. Com isso, o juiz manteve a demissão por justa causa e reconheceu a ocorrência de má-fé. Além de ter os pedidos negados, a trabalhadora deverá pagar à empresa uma multa de 9,9% do valor da causa por ter insistido que os documentos eram verdadeiros.
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10: A você uma boa noite.
16: Um bom fim de semana e até segunda-feira.
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26: Eu sou Humberto Pinheiro e estes são os destaques de hoje do Jornal do Senado, que começa agora. Frente parlamentar cobra agilidade no socorro a produtores rurais. Projeto que garante estabilidade para grávida em emprego temporário vai passar por nova votação. Senado analisa proposta que regulamenta a profissão de optometrista.
0: Boa noite. A Frente Parlamentar da Agropecuária intensificou a cobrança ao governo federal por medidas que agilizem a liberação dos créditos para a renegociação de dívidas rurais. A bancada alerta que o socorro financeiro não está chegando aos produtores rurais na velocidade e na escala necessárias para conter as consequências do endividamento no campo. Repórter Douglas Castilho.
3: Editada para socorrer agricultores atingidos por eventos climáticos adversos e pela consequente queda nos preços das safras, a medida provisória autorizou a renegociação de dívidas rurais com prazos de pagamento e taxas de juros mais vantajosos. Apesar dos incentivos, a frente apontou em carta aberta entraves burocráticos que retardam a concessão dos financiamentos pelas instituições financeiras, como a exigência de laudos agronômicos para comprovar as perdas de renda bruta. A MP ainda está em análise no Congresso e pode ser aperfeiçoada. Uma das possíveis modificações foi adiantada pela vice-presidente da frente no Senado, senadora Tereza Cristina, do PP de Mato Grosso do Sul, e se refere ao novo Fundo Garantidor de Crédito Rural para cobrir as operações de crédito.
4: Nós vamos precisar discutir um pouco mais, porque talvez precise de alguma medida legislativa para que ele seja criado, mas já está na medida provisória dizendo que ele será criado. Isso é muito importante, é um grande avanço para a agricultura brasileira.
3: Outra crítica dos parlamentares envolve a obrigação do pagamento de juros já durante os 2 anos de carência do principal da dívida, o que compromete o fluxo de caixa do agricultor.
0: Produtores rurais podem ser beneficiados caso a Comissão de Assuntos Econômicos aprove a criação de um programa de armazenagem rural. O projeto de lei busca ampliar a capacidade de armazenar grãos e oleaginosas nas propriedades rurais do Norte, Nordeste e Centro-Oeste. A proposta prevê ainda uma linha de financiamento com recursos dos fundos constitucionais de financiamento dessas regiões para a construção de novos silos e armazéns. A finalidade da proposta é reduzir perdas na produção agrícola e melhorar a logística no campo. Com isso, podem ser beneficiados produtores rurais, pessoas físicas ou jurídicas, associações ou condomínios formais que cultivem até 1.500 hectares. Se aprovado, o programa terá vigência de 10 anos, prorrogável por mais 10. Um projeto que trata da estabilidade para grávidas em emprego temporário vai passar por mais uma votação na Comissão de Assuntos Sociais. Uma emenda incluiu as mães adotantes entre as beneficiadas pela proposta. Repórter Pedro Pincer.
5: A Comissão de Assuntos Sociais deve votar em turno suplementar um projeto que reforça a garantia de emprego para mulheres que engravidarem durante um contrato temporário. Pela proposta, a trabalhadora não poderá ser demitida desde a confirmação da gravidez até 5 meses depois do parto. A regra vale para contratos com prazo definido, de experiência, de aprendizagem, de safra e de trabalho temporário. Também vale para quem trabalha de forma intermitente. Hoje, esse direito é reconhecido com base em decisões do Supremo Tribunal Federal e do Tribunal Superior do Trabalho. A relatora, senadora Jussara Lima, do PSD do Piauí, também prevê a garantia de emprego para quem adotar uma criança e tiver a guarda provisória para a adoção.
7: A emenda não altera a finalidade do projeto. Ao contrário, fortalece sua execução prática e harmoniza a proposição com a Constituição, a CLT, a legislação previdenciária e a jurisprudência predominante. Esse projeto de lei vai ao encontro de políticas de proteção à maternidade.
5: A estabilidade provisória vale ainda que a confirmação da gestação ocorra no período do aviso prévio, seja ele trabalhado ou indenizado.
0: Profissão de optometrista pode ser regulamentada em breve. Um projeto do Senado traz regras para a formação mínima e o exercício da atividade. Repórter Lana Dias.
21: De acordo com o projeto, o profissional que deverá ser formado em bacharelado ou tecnologia em optometria será responsável pela realização de exames para avaliar a acuidade visual, refração e visão binocular e pela emissão de prescrição optométrica de lentes oftálmicas e de contato contato. Todos os procedimentos não poderão ser invasivos nem medicamentosos. Ao reconhecer sinais, sintomas ou resultados que indiquem suspeita de alguma condição, o optometrista deve encaminhar a pessoa ao serviço de saúde. O senador Dr. Irã, do Progressistas de Roraima, que é médico, ressaltou que mesmo que a atividade do optometrista seja regulamentada, é imprescindível o papel do oftalmologista.
1: Os pacientes, às vezes, quando vão fazer um exame com optometrista, eles terminam sendo atendidos de maneira incompleta. E muitas vezes eles saem lá com óculos prescrito, mas eles terminam por negligenciar o diagnóstico de uma doença que poderia ter sido feito de uma maneira muito precoce.
21: O projeto deixa claro que o optometrista não deve diagnosticar doenças, prescrever ou administrar medicamentos e fazer procedimentos cirúrgicos ou invasivos.
26: O senador Jaime Campos, do União de Mato Grosso, manifestou preocupação com a segurança nas áreas de fronteira. De acordo com ele, o Brasil possui cerca de 17 mil quilômetros de fronteiras terrestres e 11 estados convivem com o desafio de impedir a entrada de drogas e armas, além de combater o contrabando, o tráfico de pessoas e o crime organizado. Na avaliação do parlamentar, não é justo que os estados fronteiriços suportem sozinhos o custo de proteger uma área que interessa a todo o país. Diante desse cenário, Jaime Campos destacou a relevância da chamada PEC da Segurança Pública. A medida, que já foi aprovada na Câmara dos Deputados e está em análise na Comissão de Constituição e Justiça do Senado, propõe redefinir regras no setor, como uma maior integração dos órgãos. O texto também prevê a inclusão do Sistema Único de Segurança Pública na Constituição Federal, o endurecimento do regime penal e a destinação de mais recursos para a área. Na opinião do senador, a proposta é importante e necessária. Ele argumentou que é preciso aliar recursos financeiros e tecnológicos para enfrentar o crime e diminuir o problema da insegurança.
2: A violência está entre as maiores preocupações das famílias brasileiras e o país precisa responder com mais integração entre as forças de segurança, com tecnologia e, sobretudo, com investimento.
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26: 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Com trabalhos técnicos de Eliseu Caires, o Jornal do Senado fica por aqui. Acompanhe agora as notícias do Tribunal de Contas da União e da Câmara dos Deputados. Boa noite e bom fim de semana.
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13: O Tribunal de Contas da União lançou um novo episódio do videocast Diálogos com TCU sobre os impactos das apostas esportivas online, conhecidas como bets. 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No episódio, o advogado Roberto Lacerre alerta.
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6: Câmara incentiva a contratação de pessoas com deficiência acima das cotas.
12: Deputados avaliam criação de programa para estimular a produção de açaí.
6: Avança projeto de lei que garante a circulação de animais em condomínios.
12: Boa noite. Continuamos hoje com o projeto de gravação de edições do jornal Câmara dos Deputados em emissoras da rede Câmara de Rádio. Este programa está sendo produzido diretamente da cidade de Sete Lagoas, em Minas Gerais, com a participação da colega Marcela Pontes, da Rádio Câmara Sete Lagoas. Eu sou Márcio Aquilissardi, bem-vinda, Marcela.
6: Boa noite, obrigada, Márcio. É uma honra profissional participar da apresentação desta edição do jornal Câmara dos Deputados dentro da Voz do Brasil. Vamos agora às notícias da Câmara dos Deputados. A Comissão de Meio Ambiente da Câmara aprovou o projeto de lei que garante a circulação de animais em condomínios. A repórter Fabielle Pires traz mais informações sobre a proposta.
14: Para muita gente, os animais de estimação são parte da família e, mesmo assim, podem encontrar restrições ao circular por áreas comuns de condomínios. Agora, o cenário pode mudar para cães, gatos e outros animais domésticos. Um projeto de lei em análise na Câmara dos Deputados quer garantir o acesso dos bichinhos às áreas comuns, desde que estejam acompanhados pelo tutor. O texto muda o Código Civil e proíbe normas de condomínio que restringam a presença dos animais, inclusive em elevadores de serviço e escadas. O projeto foi apresentado pelo deputado Célio Sturde, do PSD do Ceará, e já foi aprovado pela Comissão de Meio Ambiente, após recomendação do relator, deputado Chico Alencar, do PSOL do Rio de Janeiro. Chico Alencar afirma que a proposta pode contribuir para garantir o bom convívio e diminuir conflitos.
17: Ele está na linha do reconhecimento crescente e relativamente recente dos direitos dos animais domésticos, animais de companhia, como se chama agora, de circular em áreas comuns, de condomínios, de prédios. Evidentemente que animais de grande porte e que têm potencial mais agressivo têm que andar também pela lei e pelas regulamentações municipais e estaduais com focinheira. Mas não se pode arbitrariamente

0: Da Rádio Câmara de Brasília, Fabielle Pires.
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3: Economia.
4: O projeto de Cristiane Lopes, do Podemos de Rondônia, prevê benefícios fiscais a catadores de materiais recicláveis, cooperativas e associações. A proposta isenta de imposto de renda ganhos obtidos até o limite anual de receita do microempreendedor individual.
5: Cristiane Lopes também propõe isenção de impostos na compra de equipamentos utilizados na reciclagem e em operações de crédito contratadas por cooperativas e associações de catadores. Para a deputada, as medidas podem fortalecer a atividade.
4: Jorge Guetem, do Republicanos de Santa Catarina, é autor do projeto que cria o Programa Emergencial de Apoio Financeiro às Autoescolas. A proposta concede um auxílio mensal de R$ 1.000 por instrutor pelo período inicial de 6 meses.
5: Jorge Guetem afirma que o setor vive uma crise causada por recentes alterações nas regras do Conselho Nacional de Trânsito. E a ideia, segundo ele, é manter os empregos dos instrutores. O auxílio seria custeado com recursos do Fundo Nacional de Segurança e Educação de Trânsito.
4: Glauber Braga, do PSOL do Rio de Janeiro, apresentou o projeto para revogar o Programa Nacional de Desestatização, criado na década de 1990. Segundo o deputado, o objetivo é interromper novas privatizações e fortalecer o papel do Estado em áreas prioritárias, como energia e saneamento.
6: Esse projeto propõe exatamente isso, acabar com um programa de privatização e ampliar um programa de reestatização soberana. Esse é um movimento, inclusive, que tem acontecido no mundo. Por que isso acontece? Porque a falácia da privatização se repete. Eles dizem que vai aumentar a qualidade dos serviços. Isso não ocorre. Eles dizem que vão diminuir tarifas. É exatamente o contrário. Há uma ampliação exponencial do preço das tarifas. Nós precisamos é recuperar, com controle social, com acompanhamento popular, daquilo que tem que ser realizado para o conjunto do povo e não em nome do lucro de uma minoria.
5: Na visão de Glauber Braga, a entrega de empresas públicas ao setor privado encarece serviços essenciais, o que afeta a renda dos trabalhadores. Para ele, a reestatização de setores estratégicos é fundamental para garantir a soberania nacional e reduzir o custo de vida.
3: Homenagem.
4: Alexandre Barbosa, do PSD de São Paulo, quer conceder o título de Capital Nacional das Águas Medicinais ao município de Ibirá. A homenagem reconhece a relevância histórica e o potencial terapêutico das fontes hidrominerais da cidade.
5: Paulo Alexandre Barbosa enfatiza que a composição das águas locais inclui pH alcalino elevado e a presença de vanádio, substância associada a propriedades medicinais. Ele diz que a medida vai impulsionar o turismo de saúde na região e incentivar a proteção dos recursos hídricos locais.
3: Saúde.
4: Bruno Farias, do Republicanos de Minas Gerais, é autor de projeto que garante a oferta pelo SUS de próteses para pacientes que sofreram perdas em partes do corpo. A medida atende pessoas impactadas pelo câncer, doenças congênitas, síndromes genéticas ou acidentes.
5: De acordo com Bruno Farias, a iniciativa busca assegurar uma reabilitação completa na rede pública. O deputado reforça que o objetivo é devolver aos pacientes a capacidade funcional, a autoestima, a autonomia e a qualidade de vida.
4: Dr. Vitor Linhares, do PSB do Espírito Santo, propõe a criação da Política Nacional de Desenvolvimento Infantil, Intervenção Precoce e Inclusão Integrada. O deputado explica que o objetivo é identificar de forma rápida atrasos no desenvolvimento de crianças, como autismo e TDAH.
5: A iniciativa prevê que o acompanhamento seja feito prioritariamente nas creches e escolas onde a criança já estuda, com apoio de equipes multiprofissionais. Segundo o Dr. Vitor Linhares, é uma maneira eficiente de facilitar o acesso das famílias aos cuidados necessários, sem transformar as escolas em clínicas médicas.
3: Ciência e tecnologia.
4: Projeto de Aécio Neves, do PSDB de Minas Gerais, proíbe a publicidade de casas de apostas online na TV, rádio e redes sociais. A proposta também veda o pagamento de apostas via cartão de crédito, boleto,

0: dinheiro ou criptomoedas.
1: Nas palavras de Aécio Neves, a proliferação das apostas online virou um grave problema de saúde pública e de endividamento familiar no país. Para o congressista, a medida é um avanço no combate à dependência de jogos e na proteção da renda familiar.
2: Agricultura.
0: A Comissão de Finanças e Tributação da Câmara avalia a criação de um programa de incentivo à produção de açaí. O repórter é Luiz Cláudio Canuto.
3: A Comissão de Finanças e Tributação da Câmara analisa a criação de um programa de incentivo ao açaí. O texto, que também estabelece proteção a comunidades tradicionais, já foi aprovado pela Comissão da Amazônia e dos Povos Originários e Tradicionais. O Programa Nacional de Incentivo ao Cultivo e Exportação do Açaí e Produtos Amazônicos foi aprovado com as modificações sugeridas pela relatora na Comissão da Amazônia, deputada Meire Serafim, do União do Acre. O texto dá prioridade a pequenos produtores, extrativistas, povos indígenas e comunidades tradicionais. Meire Serafim destaca que dados do IBGE apontam que a produção extrativa de açaí alcançou, em 2023, 238,9 mil toneladas, com valor de R$ 853 milhões. O Pará é responsável por 70% da produção nacional e 150 mil trabalhadores estão na cadeia produtiva. O deputado Ayrton Faleiro, do PT do Pará, participou dos debates sobre o tema na Comissão da Amazônia. Para ele, o mérito da proposta é envolver não apenas a capacidade de gestão e cooperativismo da produção de açaí, mas a assistência técnica e extensão rural para a atividade. Além disso, estabelece crédito diferenciado para a cadeia produtiva do açaí.
4: Estabelece também a criação de um selo de qualidade para oferecer mais segurança aos mercados consumidores e traz também uma coisa muito importante, que é um incentivo tributário, ou seja, uma redução dos impostos que hoje estão muito elevados. Recebe-se o mesmo tratamento para quem está desenvolvendo uma atividade agroecológica de sustentabilidade, uma comunidade extrativista, ou então uma terra indígena, um território quilombola, com qualquer outro produto. Então aí nós temos um recorte, que é essa isenção tributária para quem desenvolver essa atividade.
3: O projeto que incentiva a produção do açaí precisa passar pelas comissões de Finanças e Tributação e de Constituição e Justiça. Para virar lei, o texto deve ser aprovado pela Câmara e pelo Senado. Da Rádio Câmara de Brasília, Luiz Cláudio Canuto.
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2: Direitos Humanos.
1: Zé Neto, do PT da Bahia, é autor de dois projetos voltados a mães de múltiplos. O deputado conta que as propostas prevêm prioridade em programas habitacionais, de crédito e sociais, além de isenção do imposto sobre produtos industrializados para compra de veículos.
0: Zé Neto afirma que as propostas buscam oferecer condições mais adequadas a famílias com gêmeos ou mais filhos. O deputado avalia que essas famílias enfrentam mais dificuldades para arcar com despesas como moradia, transporte, educação e alimentação.
6: Mulheres que têm de gêmeos em diante, é complicado para ter um carro, para pagar a escola, para cuidar dos filhos, para alimentar, enfim. E com isso a gente quer financiamento, facilitação no Minha Casa Minha Vida, facilitação dos programas sociais, facilitação nos programas de habitacionais, facilitação de crédito e também no caso do IPI. Você imagina, uma família que tem múltiplos não tem como ter um carro que tenha só 5 lugares. E esses dois projetos visam exatamente isso, atender as mães de múltiplos.
1: Andréia Siqueira, do PSB do Pará, recomenda a aprovação de proposta que permite a candidatos com deficiência indicar as condições específicas necessárias para a realização de provas em concursos públicos. Relatora da matéria, ela avalia que a medida amplia a acessibilidade nos processos seletivos.
0: Andréia Siqueira afirma que os concursos devem avaliar os conhecimentos e as habilidades exigidos para o cargo, sem impor barreiras a qualquer deficiência. O parecer da deputada foi aprovado pela Comissão de Defesa dos Direitos das Pessoas com Deficiência e a proposta segue em análise na Comissão de Constituição e Justiça.
2: Segurança Pública.
1: Luiz Lima, do Novo do Rio de Janeiro, é autor de projeto que cria um programa nacional de apoio às famílias de profissionais de segurança pública vitimados em serviço. A proposta prevê medidas como agilidade no pagamento de pensões, apoio psicológico e benefícios para filhos órfãos.
7: Se a gente não amparar essas famílias, se a gente não der agilidade às suas pensões, apoio psicológico, preferência em transferência desses filhos que ficaram órfãos para escolas, a gente vai deixar desamparada essas famílias. Hoje, a gente tem uma barreira muito grande no Rio de Janeiro, por exemplo, de ter novos policiais em razão da guerra que a gente enfrenta. Se o Estado brasileiro não puder garantir um mínimo de conforto, de amparo, de gratidão a essas famílias, eu não sei o que a gente pode fazer para retribuir todo esse esforço desses profissionais e desses brasileiros que nos defendem dia a dia.
0: Luiz Lima enfatiza que o projeto tem apoio de diferentes partidos. De acordo com o parlamentar, a iniciativa é uma forma de indenizar as famílias que sofrem as consequências da atuação de profissionais que fazem a segurança pública da sociedade.
1: Lula da Fonte, do PP de Pernambuco, propõe alterar o Estatuto da Criança e do Adolescente para prever a internação socioeducativa em casos de violências contra animais. A medida passa a ser obrigatória quando o ato for cometido com extrema crueldade ou grave ameaça.
0: O projeto amplia para até 8 anos o tempo limite de internação e estabelece a responsabilização civil dos pais pelos danos causados. Segundo Lula da Fonte, a proposta combate a impunidade ao unir punição rigorosa, apoio psicológico e programas de reeducação ética para os jovens.
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2: Trabalho.
1: A Câmara aprovou um incentivo para a contratação de pessoas com deficiência, além das cotas obrigatórias em empresas. A repórter Paula Bittar acompanhou a votação.
9: A Comissão de Constituição e Justiça da Câmara aprovou uma proposta que prevê a criação de estímulos fiscais ou de crédito para empresas que contratarem mais pessoas com deficiência do que o mínimo exigido pela legislação. Segundo o relator na CCJ, deputado Diego Garcia, do União do Paraná, a proposta respeita os princípios da Constituição e contribui para os objetivos da República Federativa do Brasil, como a construção de uma sociedade livre, justa e solidária e a promoção do bem de todos, sem discriminação. Diego Garcia considerou que, ao criar um estímulo positivo para a contratação de pessoas com deficiência acima das cotas legais, o projeto materializa o princípio da dignidade da pessoa humana e os valores sociais do trabalho, reconhecendo o emprego como ferramenta essencial para a autonomia economia, a cidadania e a plena integração social. A legislação brasileira determina que empresas com 100 ou mais funcionários reservem entre 2 e 5% das vagas para trabalhadores com deficiência. O projeto, que prevê a criação de estímulos fiscais ou de crédito para empresas que contratarem mais pessoas com deficiência do que o mínimo exigido pela legislação, segue agora para o Senado Federal. Da Rádio Câmara, de Brasília, Paula Bittar.
0: Enfermeira Rejane, do PCdoB do Rio de Janeiro, defende a aprovação de projeto que cria uma política nacional de valorização da preceptoria e da supervisão de estágio na enfermagem. A proposta prevê tempo específico na jornada para orientação de estudantes, com adequação da carga de trabalho dos profissionais.
1: Enfermeira Rejane também quer impedir que estudantes ou residentes sejam usados para completar escalas de atendimento. O projeto estabelece que, para evitar sobrecarga de trabalho, a atividade de preceptoria deve ser considerada no planejamento das equipes de enfermagem.
0: A lei do Descongela, de professora Luciene Cavalcante, do PSOL de São Paulo, restitui aos servidores públicos federais, estaduais e municipais a contagem de 583 dias de tempo de serviço que haviam sido congelados devido à pandemia. Ela informa que mais de 10 milhões de trabalhadores são beneficiados pela medida.
10: A lei garante tanto a devolução automática dos 583 dias, quase 2 anos da vida funcional dos servidores públicos do Brasil inteiro, pelo artigo 3º. Não precisa de uma lei no âmbito municipal ou estadual para que esse direito seja alcançado por cada servidor. E também garante o recálculo de todo o salário dos servidores públicos, retroativamente.
1: Luciene Cavalcante acrescenta que prefeituras e estados já começaram a aplicar a norma. A parlamentar considera que a nova lei restaura direitos funcionais suspensos durante a pandemia. Termina agora essa edição especial do Jornal Câmara dos Deputados, produzida e apresentada pela Rádio Câmara de Brasília, em parceria com a Rádio Câmara de Sete Lagoas, esta integrante da Rede Câmara de Rádio.
0: Eu agradeço a Marcela e a toda a equipe da Câmara de Vereadores de Sete Lagoas pelo excelente trabalho conjunto.
1: Obrigada, Câmara dos Deputados, por essa oportunidade. Este programa teve trabalhos técnicos de Marinho Magalhães e apresentação de Márcio Aquiles Sá e de Marcela Pontes. Boa noite.
0: Muito boa noite. O Jornal Câmara dos Deputados volta na segunda-feira. Bom final de semana.
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